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0: comigo, minha gente querida e amada de toda a região dos Lagos, Baixada Litorânea ou Costa do Sol. Está entrando no ar agora, neste exato momento, às 9 horas e 6 minutos desse dia 3 de agosto de 2026, mais uma edição do programa Renata Cristiane Online, que vai contigo até o meio-dia e meia, trazendo muita informação, muito bate-papo, um apanhado de tudo que aconteceu nesse final de semana nos municípios da Costa do Sol. E sem falar nossos entrevistados, nossa equipe de reportagem direto das ruas. É muito assunto para tratar contigo nesta segunda-feira, porque segundou, minha gente. E eu quero logo de cara agradecer a Deus Pai Todo-Poderoso, Criador do céu, da terra, do universo, Criador dessa segunda-feira, da qual ele deixou eu, você e todo mundo que tá aqui, Vivão da Silva, participar. E a gente tem que agradecer a ele, ele que é o Pai Celestial, pela oportunidade de ter mais um dia de vida com saúde para estar trabalhando por aqui, dedicando a você, minha amiga, você que tá muito bem parada aqui na 88,7, você, meu amigo, que tá me assistindo pelo Facebook, YouTube, TikTok, TVX, Instagram. Obrigada, vamos todos juntos, em coração e mente, agradecer a oportunidade de estarmos vivos, porque se Deus não permitir, a gente não participa dessa nossa semana, dessa nova semana, né? Tem muita gente que ficou na semana passada, então deixa a preguiça de lado, para de praguejar contra a segunda-feira e agradeça porque você tá vivo com saúde para poder trabalhar e tocar a tua vida, meu amor. A semana voa que voa e a gente já tá aí, ó, no mês de agosto, o ano voando.
1: Voando.
0: E tamo por aqui com o Vini Max, que já tá 100%,
1: ótimo,
0: olha aí,
1: dia.
0: Ó. Ou 78%.
1: 78%. Sempre, não vamos prometer muito, daqui a pouco eu começo a tossir, aí o povo vai me sacanear.
0: Que Mas eu quero ouvir sua gratidão a Deus.
1: Eu tô muito grato a Deus e a UPA, e é você que me levou na UPA, né? Eu não queria ficar em casa lá e tal. E foi muito legal, porque primeiro que o tratamento da UPA, embora tava super lotado, porque as pessoas estão ficando doentes normalmente, né? É normal. Mas o tratamento muito legal, tratamento com muito carinho. Eu até falei que eu fiquei no UPA Resort. Fiz milhares de exames que eu nunca tinha feito. Inclusive os de DST, né? Graças a Deus não tenho.
0: De tuberculose, de pneumonia.
1: Tuberculose, pneumonia, de sangue. Até tomografia eu fiz.
0: Olha.
1: Né? Entrei dentro de uma máquina moderna lá, cheio
0: Viva o SUS!
1: Viva o SUS!
0: Você sabe que esse equipamento aí que você está se referindo foi um equipamento adquirido há pouco tempo, tá? Eu acho que não tem nem 3 meses que a prefeitura comprou, adquiriu esse equipamento, não sei como é que funciona, que ele
1: incrível,
0: faz esse exame com uma rapidez incrível e aí descarta logo as suspeitas que envolvem uma demanda gigante de atendimento.
1: Porque às vezes no raio-x você não tem a visão 100%, parece que ele cria uma coisa 3D, né? Um negócio assim, mais moderno, né?
0: Agradecer a Bia Trindade, a secretária de saúde de Cabo Frio, que assim que soube que você, que eu e você estávamos lá no hospital, entrou em contato, estava preocupada para saber se estava tudo bem, mas olha, a gente foi muito bem atendido, como você
1: muito
0: disse.
1: Muito legal, né? Até a assistente social lá que deu o encaminhamento lá e na minha internação, né? Ela de manhã me mandou mensagem. E aí, como é que você tá? Tá tudo bem? Mandou coraçãozinho.
0: Que bom.
1: Muito legal.
0: Muito legal, apesar de ter gente que critica.
1: Toda a equipe lá, todo mundo muito maneiro.
0: Apesar de ter gente que critica a saúde de Cabo Frio, olha, a gente sabe que a saúde pública é um desafio tremendo, mas os serviços estão sendo entregues e a gente não furou fila, a gente foi recebido
1: não,
0: com carinho e atenção.
1: Dentro dos procedimentos padrões, tudo
0: não
1: normal.
0: Não fui acionado em um único momento dentro da UPA, todo mundo lá quietinho, porque quando tá confuso o pessoal chama e fala, Renato, tá acontecendo isso, aquilo, não teve. Então, agradecer ao SUS, agradecer à equipe da Secretaria de Saúde Cabo Frio, né, a todo o pessoal da UPA, que foi muito carinhoso, e em última instância, evidentemente, a secretária Bia Trindade. Mas antes da gente falar da Bia, a gente tem que falar de cada técnico, de cada enfermeiro, de cada médico que teve atenção, não só com você, Vini.
1: Exatamente, mas com todo mundo que estava lá.
0: Todo mundo que estava lá, porque é uma tal de virose suspeita de pneumonia para lá e para cá. E por isso fica o reforço aí para você se vacinar e se prevenir, porque prevenir ainda é o melhor remédio, porque exatamente, quando a gente chega na UPA, a gente se arrepende de não ter tomado os cuidados preventivos.
1: Poxa vida, por que que eu não andei na linha?
0: Por que que eu não tomei aquele cimegripe, né? Por que que eu não tomei um
1: acinho cisterina? Por que que eu não dormi na hora certa?
0: Por que que eu não...
1: Por que eu fiquei nessas baladas aí, cheio de sereno?
0: Por que que eu não fiquei naquela...
1: Não botei o casaquinho que minha avó mandava botar quando era
0: pequeno. Aprendeu, né, garoto? Aprendi. Ah, então tá bom. Gente, você sabe que eu tive que ameaçar dar uma surra nele de chinelo pra ele ir comigo pra UPA, tá?
1: Foi mesmo.
0: Porque nem o pai dele não tava conseguindo fazer ele. Então eu tive que baixar a mãe aqui e falei assim, olha, qualquer coisa pode me denunciar no Conselho Tutelar. Tô nem aí que eu vou levar esse garoto, vai ser agora pra UPA. Mas deu tudo certo.
1: Deu tudo certo,
0: e você fez falta na sexta-feira, fez falta no sábado, o povo reclamou
1: da sua ausência. Eu senti falta da rádio.
0: O pessoal sentiu sua ausência por onde eu ia, né? Cheguei lá em Arraial do Cabo, lá em Búzios, na festa de lançamento do Degusta. Aí perguntaram por você.
1: Que beleza.
0: Aí cheguei,
1: né,
0: lá em Araruama, no festival de jazz. Perguntaram por você. Aí o Lourenço Thompson cantou Que beleza. Aí a turma, pô, faltou só o Vini aqui, aí, tá vendo? Foi legal pra caramba, mas... Que festa, Vini.
1: Que lindo, hein?
0: Quero aproveitar.
1: Falaram que devia ter umas 15 mil pessoas por lá.
0: Olha, por baixo, que festa impacta a força do Festival de Jazz em Araruama. Agora se prepara que vai ter a festa literária, que vai trazer simplesmente Ana Carolina, Maria Gadu e Xamã. Não, Maria Gadu não. Ana Carolina, uhum. Maria Rita... E Xamã.
1: Caramba!
0: É. E olha, eu vou te falar o seguinte, a população comparece com força. Eu fiquei impressionado. Uma dificuldade, inclusive, pra você comprar uma garrafa de vinho. Uma dificuldade pra você comprar, porque tanta gente bonita, elegante, sincera, bem vestida.
1: Que beleza,
0: a prefeita,
1: hein?
0: Com um camarote lá, recebendo autoridades, passaram por lá Altineu Cortes, deputado federal. Passou por lá também ex-prefeita de Saquarema, a Manuela Pérez, que é muito amiga da Dani.
1: Muito bom.
0: Falando nisso, a Dani é tão habilidosa que tem democracia naquele camarote. Quem estava por lá também era Paulo Melo, que é candidato a deputado
1: estadual. Tem mais diversos tipos de candidato pro mesmo cargo.
0: Tava lá também o Thiago Pampolha. Olha, muitas, sem falar nos secretários, nos amigos, nos familiares da prefeita. Ela muito simpática, recebendo a todo mundo, andou no meio do povo, cumprimentou, e eu fiquei impressionada com a força que o evento tem em Araruama, hein? Araruama tá de parabéns, a festa linda, a praça tava linda, e vale a pena conferir agora o próximo grande evento que vai acontecer na cidade, que é a festa literária. Aliás, Valéria Amaral, secretária de Educação, está muito esperançosa, otimista, aliás, diria eu, quase ansiosa com a festa literária, mas isso mostra a força do público de Araruama, não só Araruama, né? Também tinha muita gente de Saquarema, muita gente de Iguaba.
1: É,
0: e já que eu aproveito para falar de Iguaba, também fiquei impressionada, Vini, no sábado, enquanto estava acontecendo... Sábado à noite, um frio, uma ventania, e tava vento. Ainda bem que você ficou em casa quietinho. Obedecendo às ordens do médico, porque tava um vento frio. E aí eu passei, antes de ir pra Araruama, eu passei em Iguaba, na festa de lançamento da candidatura de Vantuil Martins a deputado estadual. Gente, sábado à noite, 8 horas da noite, o negócio lotado. Uma casa de festa ali na Alfeu Ferreira, gente lotado. Eu pensei comigo, eu falei, com esse vento, sábado à noite, tem Degusta Búzios, tem festa gospel em Cabo Frio, tem festival de jazz em Araruama. Digo, não vai ninguém, né, Vini? Pleno horário, assim, que o pessoal começa a sair de casa pra curtir, 8 horas da noite. O quê? Foi todo mundo curtir, foi a festa de Vantuil Martins em Iguaba Grande, que aliás contou com a presença do líder das pesquisas para o governo do estado do Rio de Janeiro, o Eduardo Paes, que declarou uma entrevista exclusiva para mim o seguinte, de bate pronto. Vantuil é necessário na Alerj, mandou um recado para a população de toda a região dos lagos. A gente vai trazer já já essa entrevista.
1: Tá arrastando multidões também, né?
0: Aliás, quem arrastou multidões também nesse final de semana foi a Expo Gospel. Que festa bonita. O João Vitor e a Thalita Porto acompanharam a festa e foi um sucesso. Foi que tremendo. Benção, hein? Agora, tremendo mesmo foi o deslumbre do Thales, tá?
1: Ah, é?
0: Não recebeu ninguém. É a celebridade maior da música gospel. Olha que deixou os repórteres esperando.
1: Quase Jesus.
0: É quase Jesus. Mais um pouco ele vai querer, né? Olha, vai andar sobre as águas. Deixou a imprensa.
1: Cri, cri.
0: Até 3 da manhã aguardando para uma declaração e nada dele.
1: Foi uma nada decepção. A declarar.
0: João Vitor, que é super fã, Thalita também.
1: Eu tinha pra declarar, eu já falei ali no palco.
0: Tudo foi um showzaço. A gente não pode negar. Imagina. Que foi um showzaço, né? Mas se você pensa que as estrelas da música secular são metidas, espera pra ver Thales pra você entender. Mas tirando isso, a festa foi maravilhosa. Os artistas também da cidade se apresentaram, foi incrível. Outro evento também que foi incrível nesse final de semana foi... O Portões...
1: Eu vi muitos stories, muita gente adorando.
0: Portas abertas do lado...
1: Da Marinha.
0: Da Marinha, né? Portões abertos, eu esqueci. Mas que, inclusive, o candidato ao governo do estado, Douglas Ruas, veio exclusivamente para participar. E foi recebido pelo prefeito de São Pedro da Aldeia, Fábio do Pastel, assim como o prefeito de Cabo Frio, doutor Serginho, também aproveitou o ensejo da vinda de Douglas Ruas para acompanhá-lo nessa visita à base aeronaval de São Pedro da Aldeia, que abriu os portões nesse final de semana para receber todo mundo. E aí, quem teve por lá ao lado do Serginho foi a Gabriela Azevedo, que também é candidata a deputada estadual, aproveitou para acompanhar de perto a visita de Douglas, juntamente com seu irmão, doutor Serginho, prefeito de Cabo Frio, e também aproveitou ali a presença do prefeito de São Pedro da Aldeia, Fábio do Pastel. Muito evento, Vini!
1: Exatamente.
0: O que você traz aí de destaque pra
1: gente? Deixa eu abrir aqui que eu fiquei distraído.
0: Distraído, então eu vou trazendo já as informações do RC, que traz aqui as primeiras notícias. Olha aí, já temos informações aqui sobre prisão. Foragido que foi condenado por tráfico foi preso no Tangará, hein, em Cabo Frio. Essa informação tá aqui com exclusividade no portal RC24H. Vini, me ajuda aí.
1: Convenções partidárias esvaziam Congresso mesmo após fim do recesso. Congressistas seguem mobilizados em prol de convenções partidárias. Legislativo Federal terá ritmo lento de atividade até a segunda semana de agosto.
0: Outras informações aqui do portal RC24H, também uma mãe fazendo apelo para encontrar a filha desaparecida 2 semanas na região dos lagos. Priscila Marques Paiva, família dela vive dias de angústia desde o desaparecimento da moradora de São Pedro da Aldeia. A foto dela tá lá no portal RC24H, a gente pede a você que ajude nessa corrente de fé para tentar localizá-la. Também destaque, olha aí, Sesc Senac tem vaga de emprego para a unidade Rio das Ostras. Inscrições vão somente até hoje, tá? Já a Prefeitura de São Pedro da Aldeia está com novas matrículas para jovens, adultos e idosos. É o período de matrículas para o EJAI, que é a Educação de Jovens, Adultos e Idosos, Vini Marques.
1: Muito bom, então ganhou um I aí que eu não tinha, né?
0: Não tinha, né?
1: É, bacana. Olha, o STF retoma sessões com o debate sobre direitos de pessoas com deficiência, PCD, e ampliação da Lei Maria da Penha. Primeira sessão do segundo semestre está marcada para as 14 horas.
0: Olha que foragido da justiça foi preso com grande carga de drogas durante uma ação da PM aqui em Cabo Frio. Essa operação aconteceu no sábado, tá? Também destaque por aqui, ó, câmera de segurança registra momentos após feminicídio em Macaé. Suspeito permanece ao lado da vítima. Esse foi um caso que chocou toda a região nesse final de semana. Um crime de feminicídio. Vini, você viu isso?
1: O quê?
0: O crime de feminicídio.
1: Não vi esse crime de feminicídio, não.
0: Foi um crime muito bárbaro que aconteceu nesse final de semana em Macaé. O sujeito invadiu o ambiente de trabalho da mulher e assassinou ela na frente de todo mundo.
1: Vinha. Que isso, gente? Que absurdo, né? Olha, e a polícia captura um balão gigante com 30 metros que caiu na lagoa no Rio de Janeiro. De acordo com informações da PSERG, Polícia Civil do Estado do Rio de Janeiro, equipes do CPAM, Comando da Polícia Ambiental, apreenderam um artefato durante um patrulhamento aquático. O balão caiu neste domingo na região dos Lagos, no estado do Rio de Janeiro. A Lagoa de Araruama, onde o objeto foi capturado, fica aqui, né?
0: Fica aqui. Inclusive, essa notícia também está em destaque com um vídeo no portal RC24H, que tá
1: 30
0: lá,
1: metros o balão.
0: Tamanho do balão, uma irresponsabilidade tremenda. A ocorrência mobilizou equipes da Polícia Ambiental, que realizaram a retirada do balão. E é mais um caso de irresponsabilidade que a gente assiste.
1: Crime ambiental, né?
0: Crime ambiental, né? Essa brincadeira tem limite. Eu acho que não é brincadeira. As pessoas precisam entender que isso é crime. E se um balão desse cai numa área de reserva, de proteção ambiental, com essa seca que nós estamos assistindo no clima, é devastação na certa, não é isso, Vini?
1: Exatamente. Olha, passeios nas cataratas do Iguaçu, no Paraná, reabrem após a morte de turista holandês. É Macuco Safari. Reabre após dias fechados. A organização afirmou que novos cuidados foram implementados. Eu cheguei a assistir ontem no Fantástico a matéria falando sobre isso. Que doideira, né? Ali é um lugar que é um turismo meio que de aventura, né? Aqueles barcos que tem... São tipo barcos infláveis. E ele sobe ali na catarata numa potência do caramba, porque tem muita correnteza. E no dia que ocorreu o acidente, a correnteza estava bem mais forte.
0: Nossa, que perigo.
1: E esse turista que faleceu, ele era um atleta da água, de polo aquático. Sabe? Mesmo assim, ele não foi poupado pela fúria das águas ali, né?
0: É por isso que eu digo, gente, quando a natureza resolve reagir, não adianta nem você achar, eu sei nadar. Ó, cuidado, tá? Quando o mar tá revolto, quando tem problema de chuvas torrenciais, cabeça d'água, não adianta. Ah, eu nado pra caramba, olha aí, ó, não adianta. Não adianta. Trazendo os detalhes sobre esse crime que aconteceu em Macaé, Vini, crime de feminicídio, uma mulher de 33 anos que foi morta a facadas na manhã de sábado dentro de estabelecimento comercial na região do Viaduto, no centro de Macaé. O companheiro dela é o acusado, tá? Ele atacou a vítima quando ela estava trabalhando. Ele adentrou ao estabelecimento dela e cometeu o crime na frente de todo mundo. Policiais militares do 32º Batalhão de Polícia Militar foram acionados. Ao chegarem ao local, encontraram equipes da Operação de Segurança presente e o Corpo de Bombeiros. O médico da corporação constatou a morte da vítima imediatamente no local. De acordo com as primeiras informações apuradas, a jovem havia acabado de chegar ao trabalho, acompanhado da atual namorada, que a deixou no estabelecimento. Pouco depois, o ex-companheiro entrou na loja e desferiu golpes de faca contra ela. Após o ataque, o homem também se feriu em uma aparente tentativa de tirar a própria vida. É um covardão, né?
1: Covarde.
0: Entrou no estabelecimento, inconformado, porque foi trocado por uma mulher, né? Uma coisa que a gente precisa compreender, né? O corpo do outro é o corpo do outro. Né? Na semana passada nós vimos uma mulher que matou a própria companheira. Então, casos de feminicídio, eles não se limitam apenas de homem para mulher, mas de mulher para mulher. Agora, o curioso é sempre que a mulher é a vítima.
1: Exatamente.
0: Seja ela vítima de um homem, seja ela vítima de uma outra mulher. E é preciso compreender que quando uma mulher diz que não quer mais, você precisa respeitar esse desejo dela, tá?
1: É.
0: Se você quer reconquistar alguém, reconquiste com carinho, com amor, com afeto.
1: Isso aí.
0: Com poesia, com flores.
1: Um dia de cada vez.
0: Um dia de cada vez, exatamente. Agora, não é com uma faca, não é com uma ameaça, não é com intimidação. Isso aí que você vai conquistar, sabe quem? A polícia chegando na tua porta.
1: Vai conquistar uma vaga no presídio.
0: Uma vaga no presídio, um lugar pra você dormir dentro de uma cela apertada com outros 50, aí você conquista rapidinho.
1: É.
0: Do contrário, e eu posso dizer isso pra você, que já aconteceu comigo, é a prova, eu sou a prova viva de quando você perde um amor da sua vida, com paciência você pode reconquistar.
1: Exatamente.
0: É um dia atrás do outro, é
1: sendo
0: você...
1: uma pessoa melhor, provando que você mudou.
0: Provando que você mudou, é você sendo carinhoso, afetuoso, é flores, é bombom, é chocolate, todo mundo gosta, né?
1: É.
0: Demora, mas depende do tamanho do seu amor.
1: É.
0: Aí vai de você, né? Se não, vida que segue.
1: Vida que segue.
0: O Tinder tá aí.
1: Há 8,5 bilhões de pessoas no mundo.
0: Aí você fica aí querendo arrancar a vida daquela pessoa que não te quer mais. Toma vergonha nessa coisa.
1: Deixa ela ser feliz também.
0: Deixa ela ser feliz e vá procurar outro puleiro pra pousar o seu voo, meu filho.
1: Exatamente.
0: Olha aí. O suspeito foi socorrido e encaminhado para o hospital, onde permanece sob custódia da polícia militar. E após receber alta médica, ele foi levado para 123 DP, tá? Inclusive, eu tenho aqui, se você deixar comigo o Ndesk aqui, eu vou mostrar essas imagens aqui. Deixa eu trazer essas imagens aqui. Um negócio absurdo, Vini. Olha, ele assassinou a menina e ficou do lado do corpo, tá? Deitou e ficou, ó.
1: Que é isso, gente?
0: Você tá vendo ali, ó? Ele esfaqueou a garota e deitou do lado
1: psicopata
0: do corpo dela. Tá? Ele permanecendo no local após o ataque. E, assim, surtado, né? Mas tá em surto, procura um psicólogo, um psiquiatra, vai no CAPS. Tem um CAPS sempre perto da sua casa, procura ajuda, tá? Ah, que eu surtei, que eu pirei. Não te dá o direito nem de ofender, quanto mais de tentar contra a vida de outra pessoa.
1: Exatamente.
0: E eu repito, se você perdeu o amor da sua vida, tem muita chance de você reconquistar. O que você não consegue reconquistar é a vida. Isso você não consegue reconquistar. Muito menos da sua amada. Então, mantenha ela viva, porque até como dizia Peninha, né? Cantor, né?
1: É.
0: É melhor ter amor por alguém que essa pessoa se distanciou de você, decidiu ir embora, do que caminhar vazio. Sabe? O poeta já diz isso. Amar alguém é bonito. Não importa se essa pessoa não te quer. O que importa é que seu coração pulsa por amor.
1: É isso aí.
0: Agora, não pode pulsar é de arrependimento, de lástima. Olha, atentar contra a vida de uma pessoa, gente. Você só pode fazer isso quando sua própria vida estiver em risco. Aí a lei diz que é legítima defesa. Do contrário, você está errado e deve pagar na justiça com o rigor da pena da lei. Sigo por aqui agora, Vini. Nós já tivemos troca de comando do 20º... Aliás, da 126 DP, sabia?
1: Ah, é?
0: É, já temos um delegado novo. Você não estava por aqui. Temos um delegado novo.
1: Tá por fora, hein? O
0: cara até pediu pro pessoal da produção para trazer esse novo delegado, marcar pra gente, para conhecer um pouquinho a história de vida dele, tá? Deixa eu ver o que mais que eu tenho por aqui de destaque, aqui no portal RC24H, coluna Boca Miúda, a mais bem informada, além da gente, daqui a pouquinho, vai falar sobre a festa... deixa eu ver aqui que tem informação. A festa de lançamento da candidatura do Vantuil Martins, já a gente vai mostrar imagens, entrevista exclusiva que a gente fez com o Vantuil, com Eduardo Paes, mas eu trago aqui os destaques da coluna Boca Miúda, hein? O prefeito de Casimiro de Abreu, Ramon Gidaut, olha, a crise do governo dele tá aumentando, tá?
1: Ah, é?
0: É, ele teve que exonerar uma aliada em Casimiro de Abreu, porque por A mais B foi comprovado que essa aliada simplesmente tem uma relação afetiva com o Pimpolho. Pimpolho é um empresário que tá no alvo das investigações. É, não é? Ele pode.
1: Não pode ver mulher.
0: É, parece que
1: esse. Ele já pede pra baixar. Já pede pra baixar. Ela quer falar, ele não quer. Ela tá dançando e o Pimpolho tá de olho.
0: Cuidado com a cabeça do Pimpolho. Pois é, mas esse Pimpolho.
1: Não é esse Pimpolho, não, né?
0: Esse tá dando trabalho pro prefeito Ramon Gidaut.
1: Ih, caraca.
0: Aí. Ele teve que afastar a namorada dele, que trabalhava na secretaria, que tinha uma pulsão. A secretaria que ela trabalhava, tava lavando... Olha, não pode falar...
1: Lavando, não.
0: Lavando, não pode
1: falar. Não é lavanderia?
0: Não.
1: É. Lavou aqui.
0: Não, hipoteticamente não é lavanda. Mas fato, não vou me adentrar nesse assunto.
1: Não, vamos lá.
0: Mas fato é que justamente a secretaria onde esta bela jovem trabalhava, era a secretaria que mais tinha contrato com o namorado dela, que é o marido dela, não
1: que
0: sei
1: isso,
0: direito.
1: Gente?
0: Que por sua vez é aquele que teve ação no GAECO, no Ministério Público, na última, há 10 dias atrás.
1: Eita, que babado forte.
0: Que coincidência, né?
1: Caramba.
0: Mas pode isso, ela é namorada do cara.
1: Pode isso, Arnaldo?
0: Que
1: ela vamos chamar o VAR.
0: Ela trabalha numa secretaria, secretaria envolvida no escândalo. Olha, eu sei que o prefeito declarou que hoje de noite, a partir das 7 horas...
1: Aí ele fez aquela live que ele falou que ele ia fazer? Ele
0: disse que vai fazer hoje.
1: Ah, é hoje.
0: É hoje que ele vai fazer essa
1: live. Vamos assistir então, né?
0: Só que aí a gente foi apurar. Ele vai fazer a live só pra uma página na internet, né?
1: Uhum.
0: Uma página que simplesmente é o amigo dele, do amigo de longa data, parceiro! Pá! Você é meu amigo, peito, irmão, camarada.
1: Esse aqui é meu parceiro.
0: Fechar comigo e não deixar a peteca cair. Olha que é meu parceiro.
1: Precisa de uma mão.
0: Ele vai dar uma mão. Olha, da mão, da pé. Isso aí é da mão, da pé, da abraço, da microfone. Tudo pra Ramon Gidal te falar com tranquilidade, sem ter medo.
1: Claro.
0: Aquela entrevista chapa branca.

0: A funcionária da secretaria foi afastada suspeita de favorecer o empresário com vários contratos. O negócio de procurar esse negócio, levantar esse tapete, vai achar é sujeira aí de baixo, hein? Olho no lance, hein? Vamos acompanhar essa...
1: As cenas essa dos próximos dele, capítulos.
0: Essa live chapa
1: não,
0: branca.
1: Não teve novelinha dele ainda não, né? Não. De fruta?
0: De fruta não, mas já teve do Pinóquio. O nariz
1: dele teve crescia, do Pinóquio,
0: crescia. Isso por aqui
1: com
0: também.
1: Com esse número de... Do figurino, não. Do... Caraca, eu tô com um problema de memória. O número aí dos atores crescendo, né?
0: Já vai elenco.
1: Do elenco? O elenco tá crescendo. Já cabe uma novelinha de fruta aí.
0: Já cabe uma novelinha, só que lá vai ser do ET. Prefeito que tá sempre procurando um ET, vive no mundo da lua. Mas
1: exatamente.
0: Quando o assunto é dar explicação, ele acha a sintonia rapidinho. Sigo por aqui agora trazendo informação, Fábio do Pastel. Articulação reconhecida durante vistoria na Laguna de Araruama. Penha Bernardes selando aliança com Canela e Antônio Rueda. A Penha Bernardes, gente, a Penha é corajosa mesmo, vamos falar a verdade, né? Penha, que é candidata a deputada federal, ela oficializou a candidatura dela na última semana e demonstrou completa servidão, né? Parceria. Essa daí é fechamento mesmo do Márcio Canela e disse que, na opinião dela, ele tem que seguir com a candidatura dele ao Senado. Também apoia o Rueda, né? Rueda, que é presidente nacional do partido de Penha, que também está todo envolvido aí em denúncias de escândalo, enfim, mas a Penha tirou foto abraçada com os dois dizendo, esses daqui são meus fechamentos. Gostei de ver que é uma mulher que assume mesmo, os caras estão tudo com a cabeça na guilhotina, mas ela segue parceira. Não se afastou não, viu? É. Também sigo por aqui, Vantuil Martins, que trouxe um público gigante para sua festa de lançamento em Iguaba Grande. Outra notícia também que foi destaque nesse final de semana foi a justiça mandando afastar a secretária de meio ambiente de armação dos buses, e a prefeitura já cumpriu a determinação. Também Praça do Guta, que ficou lotado para o Expo Gospel nesse final de semana. Prefeito Serginho também comemorando o enorme público que compareceu. Jacuacuá contratando o monitoramento diário para a campanha de Lula e aliados. Aliás, falando em Quaquá, deixa eu trazer um detalhe. Esse final de semana teve polêmica no PT,
1: tá? É?
0: Você pensa que polêmica é só pro lado da turma do PL? Não.
1: Acho que teve uma polêmica do número, né? Uma
0: exatamente. História lá. O Quaquá pegou o número 1313 e deu pro filhinho o filhão dele, né? O filhão, tanto faz. Porque papai sempre é meu filhinho, né? Meu garoto, meu pai.
1: Meu papai, pai.
0: Meu garoto, meu pai. Pois é. E aí ele pegou o 1313 e botou pro filho. Aí deu confusão, Marcelo Freixo não foi na convenção, Lindbergh Faria também não foi. Marcelo Freixo disse que o PT não é capitania hereditária. Olha que deu uma confusão. Mas Quaquá tá nem aí. Pegou o número lá e botou, vai ser do filho dele, não adianta mais reclamar.
1: Pronto.
0: Também destaque por aqui, olha aí, ó. Chico Machado liderando o ranking de patrimônio entre candidatos do PL no Rio de Janeiro. É rico o homem, viu?
1: É muita grana, né?
0: Chico Machado, que inclusive é deputado estadual, candidato à reeleição, mas todo mundo sabe que um dia ele sonha em ser prefeito de Macaé, né? Eduardo Paes, abrindo 37,5 pontos sobre os adversários, aponta para na pesquisa. Sabe que eu conversei com ele no sábado? Ele não tá se vangloriando disso, não. Ele tá muito pé no chão e diz que não para de trabalhar. Já Arraial do Cabo, iniciando agosto lilás com ação de conscientização contra a violência contra a mulher. Aliás, ontem eu estava falando com o prefeito Marcelo Magno, ele se queixou o seguinte, que nós publicamos no portal SC24H que Araruama lançou a primeira usina fotovoltaica da região dos lagos. Ele fez questão de reivindicar para si esse pioneirismo. Ele disse que a primeira usina fotovoltaica da região dos lagos foi lá em Arraial do Cabo, e ele disse que é maior do que a de Araruama. Então, bom, prefeito. Ele, inclusive, mandou eu conversar direitinho com o secretário, o tio Bernardo, porque
1: que legal,
0: ele
1: hein?
0: Falou que eu mesma dei essa notícia. Mas
1: sol realmente não falta em Arraial?
0: Não falta, nem em Araruama, né? O que importa é que é uma briga boa, né?
1: É uma briga boa.
0: É uma briga pra saber quem
1: tá... Uma briga verde.
0: Uma briga da...

0: pela sustentabilidade.
1: Sustentável.
0: Pela mudança da matriz energética. Exatamente. E a gente adora ver esses conflitos. Aliás, isso foi um tema, inclusive, falado.
1: Vários outros municípios entrem nessa briga.
0: Marcelo, que esteve no lançamento.
1: Eu serei o maior, serei o mais completo.
0: É uma disputa super
1: saudável. O mais moderno.
0: E em cima desse tema, o Marcelo Magno discursou no palanque lá no lançamento da candidatura de Vantuil Martins em Iguaba Grande. E ele falou exatamente sobre isso, que a região dos lagos vive um momento único, que são os prefeitos disputando quem quer ser o melhor prefeito. E ele pontuou isso muito bem. Ele disse que isso revela que é uma vaidade positiva, uma vaidade que valoriza e que constrói ainda mais o bem-estar da comunidade de toda a região dos lagos. Eu fiquei atenta nesse discurso dele, foi um discurso muito importante. Falando de discurso também, quem discursou muito bem foi Fabinho Costa, prefeito de Iguaba Grande, que apesar de estar com Douglas Ruas, pelo menos foi o que ele disse, tava num cochicho com Eduardo Paz lá palanque. Eu flagrei tudo, tá, Fabinho?
1: Caramba.
0: Eu flagrei porque eu sou danada. A turma não gosta que eu flagre, não. Inclusive, quando eu subi no camarote lá da prefeita em Araruama, a Ilze virou e falou assim pra mim, Renata, nada de celular, tá? Não quero você fotografando ninguém. Tudo bem, mas que eu fiquei com vontade de fotografar, eu fiquei. Respeitei, porque a última vez que a Ilze pediu pra eu não desobedecer ela, eu desobedeci. Depois eu tomei um puxão de orelha.
1: É, pronto, tem que obedecer.
0: Eu falei, tudo bem, não vou fotografar, mas eu queria muito fotografar lá no camarote da prefeita. Mas aí eu tive que obedecer, né? Porque eu queria mostrar que mesmo camarote...
1: Comprar um óculos igual o do Serginho.
0: Ah, boa, Vini. Caraca, você me deu a ideia, querido. No mesmo camarote, lá estava Paulo Melo de um lado e Manuela Pérez.
1: Aí,
0: do...
1: ó.
0: Dois arqui-inimigos da política da região dos
1: Isso
0: Lagos
1: é que é o jazz, né? Os eventos criam esse ambiente, né?
0: É, gente.
1: Amistoso, onde todos se tornam queridos colegas.
0: Mais ou menos. Não pode chegar
1: Nem
0: perto.
1: Nem tão queridos assim, né?
0: Convivem no mesmo ambiente, mas não dá pra chegar perto. Vini, 9 horas e 40 minutos, o que é que você traz aí?
1: Olha, a Secretaria Municipal de Saúde do Rio de Janeiro inicia nesta segunda-feira a campanha de atualização da caderneta de vacinação de crianças e adolescentes menores de 15 anos e a iniciativa segue até o dia 1 de setembro. O dia D da mobilização da vacina vai acontecer no dia 22 de agosto com postos extras de vacinação espalhados.
0: Olha aqui, agora eu venho com informações do Odia. Cerco em Quitungo. Operação mira integrante de facções em Brás de Pina. Até o momento, um homem foi preso e um fuzil apreendido. Tá aqui o destaque do Odia. Também destaque, primeira oportunidade, jovem aprendiz, a porta de entrada no mercado de trabalho. Desculpe, e o ex-ator da Globo dá detalhes de internação em clínica de reabilitação, o drama de Rafael Cardoso, um homem tão bonito, talentoso, fez tanta novela, perdendo a guerra para as drogas, foi preciso se internar, quer dizer, não está perdendo porque foi se internar, e se internar ainda é uma brava luta contra as drogas, mas é uma pena, né, que um ator tão talentoso, tão bonito, assim, né, se enfie com esse negócio de drogas, estragou a carreira dele e agora tá aí, ó, ex-ator da Globo.
1: Aí, né? Tá vendo?
0: Incêndio destruiu um imóvel e deixou uma mulher ferida no centro do Rio de Janeiro, hein? Também destaque eleições, Lula empata tecnicamente com Flávio no primeiro e no segundo turno, revela a pesquisa. Vamos dar uma olhada nessa pesquisa que
1: Bora.
0: Tá publicada no Dia, olha aí, ó. Presidente Luiz Inácio Lula da Silva e o senador Flávio Bolsonaro seguem tecnicamente empatados na margem de erro em um eventual segundo turno das eleições presidenciais em outubro, de acordo com pesquisa BTG Nexus, divulgada hoje, segunda-feira. O petista, contudo, está numericamente à frente. Vamos dar uma olhada aqui, ó. De acordo com o levantamento, Lula registra 46% das intenções de voto, enquanto Flávio alcança 45%, hein? Um ponto a menos. Nulos ou nenhum dos candidatos somam 8%. Já os eleitores que afirmam não saber, 2%. Na pesquisa anterior, de 27 de julho, o líder petista aparecia na pesquisa com 47% contra 43% de Flávio. Ou seja, Lula caiu um ponto percentual e Flávio aumentou 2 pontos percentuais, tá? No cenário contra Ronaldo Caiado, o empate também entre Lula e Caiado, empate técnico, sendo que Lula vai a 46 e ex-governador de Goiás bate 42. Brancos e nulos e nenhum dos candidatos somam 10%. Já os eleitores que não sabem, 3%. Na pesquisa de 27 de julho, na simulação do segundo turno, Lula liderava com 45% e o ex-governador de Goiás, 43%. Quando o nome é Romeu Zema, o ex-governador de Minas Gerais, no segundo turno, Lula venceria o ex-governador mineiro por 46% contra 40%. Brancos e nulos, 10%, enquanto não sabem, 3%. Na pesquisa de 27 de julho, o presidente pontuou 46%, enquanto Zema, 42%, tá? Agora, quando o assunto é primeiro turno, Lula aparece numericamente à frente de Flávio, com 41% das intenções de voto contra 37% de Flávio. A gente tá falando, portanto, de uma diferença muito pequena, né? Diferença de 4 pontos percentuais, é margem de erro, tá? Sendo que a margem de erro dessa pesquisa é de 2 pontos percentuais, mas tem pesquisa que a margem de erro pode chegar a 5 pontos percentuais, tá? A intenção de voto do petista na disputa do primeiro turno oscilou negativamente 1 ponto percentual, em comparação com a pesquisa anterior, quando Lula havia pontuado 42%. Já Flávio oscilou positivamente para 33%. Na amostra anterior, para 37% agora. É o que eu estou dizendo, as pessoas estão fazendo inúmeras denúncias contra Flávio e não pega. É impressionante. Ele está tão imunizado quanto uma pessoa vacinada contra a Covid. O vírus da Covid chega, o vírus da impopularidade bate nele, mas não o pega. Diante da última pesquisa pela BTG Nexus, ele cresceu consideravelmente enquanto o Lula caiu. Tá? A pesquisa completa você confere aqui no Dia, mas eu também vou botar no portal RC24H para você que não tem acesso ao Dia. Sigo por aqui também. Policial penal é preso por facilitar a entrada de drogas em presídio. A prisão foi em flagrante, hein, Vini?
1: Caramba!
0: É, o cara simplesmente estava facilitando a entrada de drogas no presídio. Aí não dá, né? Policial penal tá ali facilitando a entrada de drogas. Não
1: é o trabalho dele, né?
0: Sigo por aqui, o que você tem pra mim?
1: Olha, um morador da zona rural do Rio Grande do Norte encontrou fragmentos de fêmur, costela e falange num terreno seco, que levou à universidade. E os ossos eram de uma preguiça gigante de 6 metros e 5 toneladas, que viu ali na pré-história. Fragmentos encontrados na zona rural de Parelhas revelam um mamífero pré-histórico que alcançava o comprimento de um pequeno ônibus. Imagina, que uma preguiça do tamanho de um ônibus.
0: Você sabia que nós tínhamos muitas preguiças gigantes?
1: Que doideira, né?
0: E todas foram exterminadas no período da que a gente chamava da pré-história, né?
1: É.
0: Os homo sapiens, né?
1: Sim.
0: Os homens chamados homens das cavernas exterminaram 100%.
1: É.
0: E o motivo do extermínio é porque elas eram pacíficas.
1: Que é isso, gente?
0: São boazinhas.
1: Ah, muito boazinha. Vou matar.
0: Vou matar.
1: Vai que ela fica má um dia.
0: Agora só sobrou a boazinha, as pequenininhas. Mas
1: que
0: você
1: isso,
0: imagina,
1: gente?
0: Uma preguiça
1: gigantona.
0: Do tamanho de um ônibus. Que coisa linda.
1: Caraca,
0: de ver assim.
1: Caraca, eu fiquei,
0: né,
1: imaginando aqui. E,
0: olha, você sabe que os seres humanos, eles dizimaram da face da terra várias espécies animais, né? A gente fica achando...
1: Por esporte, às vezes.
0: Nada
1: esporte pra fazer. Vou matar esse bicho grandão aqui.
0: Para num dado momento pra limar, pra se alimentar, num outro momento pra ocupar o território que era ocupado por determinada espécie animal, né? Há uma pesquisa que coloca que o Homo sapiens sapiens exterminou o homem de Neandertal.
1: Que isso, gente?
0: É, que o homem de Neandertal, apesar de ser da mesma matriz, né, da formação da espécie humana, esse homem Homo sapiens sapiens, que é o que somos hoje, mas que o homem de Neandertal era muito forte, porém não tinha tanta inteligência. Existem pesquisas, né, antropológicas que falam sobre isso. E por isso, o que favoreceu o Homo sapiens sapiens, que garante... O primeiro genocídio da história da humanidade foi o extermínio dos homens de Neandertal por Homo sapiens sapiens.
1: Caramba, hein?
0: É, somos inteligentes, mas exterminamos um bocado de espécie do planeta Terra, incluindo uma espécie concorrente com a nossa.
1: Olha isso.
0: É, vivendo e aprendendo um pouquinho. Sigo por aqui, agora vou trazendo notícias do Extra, Vini, que traz aqui a informação de recursos até prescrição garantem impunidade a oficiais da PM condenados por tortura e homicídio. Levantamento do Extra mostra que 8 oficiais acusados de crimes se mantiveram na corporação. É a impunidade na polícia, né? Também destaque... 2 ficam feridos após artefato lançado por drone explodir antes de festa de rua em Cordovil. Também deixa eu ver o que mais tem de interessante. Homens começam a brigar em parque e seus cães acabam também se envolvendo em confronto. Olha aí, ó. Começou a briga com os homens. Tá lá. 2 machões. Não que você é isso, aquilo. Aí sai na porrada. Aí os cachorros vendo os papais violentos resolveram também brigar. Isso tá aqui no Page Not Found, aquela parte só de notícia bizarra do Extra. E tá aqui, eu mostrando as imagens. Começa com a briga dos 2 pit boys e depois parte para os pitbulls. Que, aliás, um era um... Tô vendo aqui, um parece ser um pitbull e o outro um pastor alemão. 2 homens que estavam passeando com seus cães no parque Mission Beach, em San Diego, na Califórnia, se envolveram numa briga, hein? Tá aqui a matéria. Mas logo depois, seus cães, que estavam com coleira, também entraram na briga. O incidente é registrado na semana passada por Cameron Malmstrom. Os 2 homens aparecem trocando socos e pontapés. Não demorou para que pitbull e pastor alemão começassem uma feroz disputa. Enquanto os cães estavam atracados, um dos homens se aproveita e desfere um soco contra o rival. Vamos ver essa confusão por aqui? Eu fiquei com vontade de ver. Olha aqui, ó, solta aqui que eu tô soltando por aqui. Olha a confusão. Começa a briga com o papai. Olha lá, começa trocando soco com o papai. Aqui, ó. Você. Aí daqui a pouco os cachorros, olha lá. Aí, rapaz, aí o cara deu um soco no outro aí. Ih, rapaz, oh, meu Deus do céu. Aí um puxa o cachorro. Aí daqui a pouco tá... Ih, olha lá. Ih, rapaz, mas aí os caras se abraçando com o cachorro. Eu vou te falar uma coisa, viu? Aí depois que ele separou o cachorro, ainda foi lá e dá soco no outro. É, meu Deus do céu. Olha, eu vou te falar. Isso aqui que é isso? Excesso de testosterona. Se tivesse ali, entendeu? Com uma boa pia de louça pra lavar... Entendeu? Esse pia de louça é coisa de mulher. Então pega-te numa enxada e sai por aí carpindo o terreno. Isso aí faz bem pra aliviar o estresse.
1: Vassoura também é bom.
0: Vassoura faz refletir.
1: Sai varrendo.
0: Mas tem machão que acha que vassoura é coisa de mulher, né?
1: É só pegar aquelas vassoura grandona que foi feita especificamente pra homens
0: usar. Pega uma enxada que é vassoura de homem. É
1: enxada bem grande
0: também. É, pega, sai carpindo o terreno, é coisa boa.
1: É bom.
0: Ajuda a aliviar o estresse, faz bem pra saúde, ajuda a pensar na vida. Seguindo por aqui, deixa eu ver o que eu tenho de destaque no site da CNN, Vini, que aponta aqui que boletim aponta El Niño muito forte e maior risco de desastre. Sabe onde?
1: Onde?
0: No Brasil.
1: Caraca,
0: olha aí, meu. Pode se preparar, tá? O documento integrado de órgãos,
1: tá pegando,
0: de órgãos,
1: né,
0: federais ressalta alta probabilidade de um episódio muito forte com aumento de risco de enchentes, estiagens, onda de calor e queimadas. Não é brincadeira não, tá? O fenômeno El Niño deve se intensificar ao longo do segundo semestre de 2026 e alcançar intensidade muito forte entre primavera e início do verão, aumentando a probabilidade de eventos extremos em diferentes regiões do Brasil. A avaliação consta do boletim número 2 do painel El Niño 2026-2027, divulgado pelo INMET, o Instituto Nacional de Meteorologia, em conjunto com outros órgãos federais, que alerta para possíveis impactos sobre o regime de chuvas, temperaturas, recursos hídricos, agricultura e risco de desastres naturais. É a principal manchete aqui do site CNN.
1: A gente viu um furacão, né, no sul, né?
0: Já...
1: Que furacão gigante, né?
0: E o nosso país não tinha isso, né?
1: Não tinha.
0: Lamentável, Mas a gente tá começando. E esse vento que aconteceu semana passada no Rio de Janeiro.
1: Não, não é comum também.
0: Uma rajada de vento que o pessoal ficou brincando.
1: Inclusive, o Osório Queiroz mandou pra gente aqui, destelhou a casa dele toda, tadinho.
0: Coitado, olha aí, ó. Lá em Nova Iguaçu,
1: deu,
0: né?
1: Deu maior prejuízo lá pra ele.
0: Ó, pra você
1: tava
0: ver.
1: Muito triste.
0: Olha, o Queiroz, quanto tempo que ele tem essa casa aí? Era bom que ele desse depoimento. Quantos e quantos ventos, ventania já aconteceu? Pra ter destelhado a casa dele inteira, uma corrente de vento que não chegou aqui na nossa região com tanta intensidade, a gente tem que agradecer a Deus. Mas a gente não vai escapar, não, hein?
1: É.
0: Desse El Niño, uma hora vai prejudicar a gente aqui, você pode ter certeza.
1: Exatamente.
0: Olha, Lula empata com Flávio Caiado no segundo turno de pesquisa Nexus BTG, a pesquisa que eu acabei de falar no Odia, tá? Exclusivo. Militares dos Estados Unidos pedem às tropas ideias criativas para punir o Irã.
1: Ideias criativas para punir o Irã.
0: É, olha, eu vou dar uma ideia criativa para vocês, gente. Reza. Caia de joelho e reze. Diz que oração acalma os ânimos. Vocês têm que acalmar os ânimos, gente. Parar com essa voz de guerra, ninguém aguenta mais. Olha aqui, ó, STF retoma sessões com debate sobre PCD e ampliação da Maria da Penha, convenções, esvazia o Congresso mesmo após fim do recesso. IPF cancela depoimento de ex-sócio de Vorcaro pela terceira vez. Tá estranho, hein? Isso aí tá estranho. Seguindo por aqui, Vini, 9 horas e 54 minutos. O que você tem por aí?
1: Olha, sobe para 72 o número de mortos em casos de migrantes na fronteira de Ceuta.
0: Nossa.
1: É, situação em território espanhol se acalmou dia após cerca de 50 mil pessoas terem entrado pela fronteira com o Marrocos. E o Papa Leão chamou a situação em Ceuta de alarmante e pede solução pacífica. Cerca de 50 mil migrantes atravessaram a fronteira num enclave espanhol desde a última quinta-feira, 30 de julho.
0: Olha aqui, agora vem trazendo os destaques do Metrópolis, que fala aqui da pesquisa BTG Nexus. Flávio empata, Lula empata com Flávio, Bolsonaro e Caiado no segundo turno. Pesquisa também mostra o senador Flávio Bolsonaro crescendo 4 pontos percentuais e empatando tecnicamente com Lula no primeiro turno. É impressionante a musculatura de Flávio Bolsonaro, porque toda semana tem um novo escândalo, né? O pessoal já apelidou essa tarifa extra do governo americano de Tariflávio, mas nada pega nele. Ainda conseguiram culpar o Lula pelo Tariflávio. E aí a gente tá vendo que o Lula caiu 1 ponto percentual na pesquisa, enquanto o Flávio cresceu 3 pontos percentuais, tá? É um negócio realmente impressionante. Seguindo por aqui, olha aí, ó. Também outra notícia. Vamos ver o G1. O G1 fala aqui, ó, fim do recesso, STF retoma trabalhos com temas polêmicos e expectativas sobre código de ética. Também campanha nacional de multivacinação começa hoje. Milei volta a chamar Lula de ladrão e corrupto e reaquece crise diplomática. E mãe rainha das trevas, quem é a feiticeira que ergueu uma estátua de 11 metros em homenagem ao diabo no Ceará? Misericórdia.
1: Eu via, gastou 100 mil.
0: Valei-me, senhor, nessa hora.
1: Uma estátua do diabo.
0: Meu Deus do céu, com tanta gente pra gente, tanta homenagem pra se fazer, a mulher vai fazer o capiroto, misericórdia.
1: Aí, de todas as críticas, ela respondeu lá, falou assim, ó, usei o dinheiro que era meu dinheiro, que eu fico com o meu trabalho que eu ganhei, e foi dentro da minha propriedade. Então ninguém tem direito de criticar, não.
0: Só faltou dizer com a bênção de Deus,
1: com,
0: né?
1: A bênção,
0: com a bênção do capiroto.
1: Do capiroto.
0: Né? Deus me livre, misericórdia, Senhor.
1: Dinheiro que eu ganhei com
0: a bênção do capiroto. Olha aqui também trazendo em destaque, São Paulo, motorista bêbado atropela e mata casal em São Paulo. Mulher caiu do viaduto de 5 metros. É, vamos ver o que mais que eu tenho por aqui. Vamos trazendo agora os destaques no site da rádio RCFM, que tem aqui a informação da educação de São Pedro convocando candidatos aos cargos de servente e cuidador de alunos especial, de aluno especial para entrega de documentos. Repetindo, tá? A educação de São Pedro da Aldeia está convocando candidatos aos cargos de servente e cuidador de alunos especial para entregar documentos. os documentos, tá? Já a Prefeitura de Cabo Frio divulgando o resultado do concurso municipal de poesia sobre centenário da Ponte Feliciano Sodré. E Sesc e Senac tem vaga de emprego para a unidade de Rio das Ostras. Inscrições vão até hoje, somente dia 3 de agosto. Confira os detalhes no site da rádio rcfm.com. Vini, dia 3 de agosto de 2026. Daqui a pouquinho a gente vai receber o presidente da Câmara de São Pedro da Aldeia, o Jean-Pierre, para uma resenha, um bate-papo por aqui. Mas eu quero saber de você, Vini. O que você tem aí para mim?
1: Hoje é dia do capoeirista.
0: Opa!
1: É dia do fim da censura no Brasil.
0: Opa!
1: E é o dia da queda de engenheiro... Não, dia da queda não. Tô dando,
0: engenheiro caiu.
1: Criando a queda dos engenheiros. Dia do quadro de engenheiros militares. E também é o dia do tintureiro.
0: Tintureiro?
1: E também hoje é o dia que comemora 126 anos da criação da Firestone. A fábrica de pneus mais famosa do mundo. 126 anos. Fundada nos Estados Unidos.
0: Olha aí, Prefeitura de Araruama vai realizar terça-feira o lançamento oficial da quinta edição da Feira Literária. A gente já vai falar sobre isso daqui a pouquinho. Eu vou sair rapidinho pro intervalo, 9 horas e 59 minutos, preparar tudo aqui para receber o Jean-Pierre, a gente bater um papo, previsão do tempo com o Jacques Duarte. Vamos ver como é que foi o rolê do final de semana. Expo Gospel. É muito assunto que a gente tem para tratar por aqui. Você não sai daí, não. Até já. A gente já volta. Vamos tomar um cafezinho no Mercado
1: Gomes, não é isso, Vini? Tô dentro.
0: Comer um pãozinho, que a gente é filho
1: Saudade
0: de Deus.
1: Saudade desse pão do Gomes.
0: É, e já eu volto. Você me dá um segundo. Até já.
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1: Olha aí, minha gente, eu tô de volta, 10 horas e 10 minutos, você muito bem parado aqui no 88,7 RCFM, sintonizando a região. Já estamos aqui nos nossos estúdios com o presidente da Câmara de São Pedro da Aldeia, vereador Jean-Pierre, aproveitando que a Câmara está de recesso, mas está voltando ao trabalho já essa semana, não é isso, Jean-Pierre? Seja muito bem-vindo, obrigado pela sua presença.
2: Eu que agradeço, Renata, é sempre um prazer conversar com você, né, e ter esse espaço aqui pela primeira vez de fala me deixa muito grato e muito feliz. Então eu agradeço a você, a toda a sua equipe pela recepção, desejo um bom dia a você e a todos os seus ouvintes, e a gente está realmente não voltando aos trabalhos, voltando ao trabalho da sessão, né, porque a Câmara não parou, né, apesar de ser um recesso é uma pausa de 2 semanas nas sessões, mas a gente sempre continuou trabalhando ali, todos 10 vereadores junto comigo, a gente lutando ali constantemente por uma São Pedro da Aldeia melhor.
1: Daqui a pouquinho a gente vai falar com o Jean-Pierre, mas antes eu quero chamar a Jaque para ver como é que vai ser a previsão do tempo para essa segunda-feira, início de semana. Jaque, ouvi dizer que a temperatura hoje pode bater até 30 graus, é calor que fala?
3: Bom dia, queridos amigos ouvintes e telespectadores da Rádio RCFM. Hoje, segunda-feira, 3 de agosto, e começamos a primeira semana de agosto, e o mês já mostra que veio muito vento em toda a região dos lagos. O fim de semana já deu uma prévia do que deve ser a marca de agosto. Todo ano é isso, gente, com ventos frequentes e rajadas ao longo dos próximos dias. Chegamos nele, o mês onde as roupas não param na corda. Se você não prender direito, a roupa vai parar lá na casa do vizinho. E os ventos nas praias, se você não prender o guarda-sol, seu guarda-sol vai voar. E outra, o gloss é sabor terra. É isso que tem para agosto. Cabelo só preso, senão é no meio da cara. Para esta segunda-feira, a previsão é de sol entre algumas nuvens com aumento de nebulosidade ao longo do dia. A mínima é de 20 graus e a máxima chega aos 26 graus. Fazendo um resuminho rápido da semana, a terça e quarta-feira serão marcadas pelos ventos fortes. Na quinta, o tempo volta a ficar mais aberto. Já na sexta-feira, a nebulosidade aumenta com a previsão da nova chegada da primeira frente fria de agosto, prevista para chegar no sábado e se estender para a próxima semana. A gente pode pegar a próxima segunda-feira já com chuva. Mas isso tudo a gente vai atualizando para vocês por aqui. Quer ficar bem informado e se prevenir com a previsão do tempo? É aqui com a gente. Eu fico por aqui com a previsão desta segunda e volto com vocês aí do estúdio.
1: Obrigada, Jaque. Ela que
3: bom dia.
1: Olha aí, Jaque, eu só quero dizer uma coisa pra você. Sai pra lá com essa previsão de virada de tempo pro final de semana, porque justamente no final de semana é que não pode ter virada de tempo. Aliás, esse final de semana tem um solzinho, rapaz. Ontem tava um calor.
4: Não é?
1: Nossa, vou te falar, hein?
4: Tava bonita a praia ontem.
1: Nossa, encheu. Inclusive, eu tava percebendo ali que no Peró, a praia...
4: Teve um fenômeno da maré baixa em vários lugares, né? Até aqui no Forte, né? Na Praia Grande, né? Deu pra observar isso. Vi o pessoal que publicou uns vídeos lá em Gruçaí, que dava pra ver casas que nunca tinha visto, que há muito tempo que não via, né? Porque a maré ficou muito baixa. Então deu pra ver, assim, quase que as primeiras casas que foram levadas pelo mar com aquelas algas ainda em cima.
1: Interessante.
4: E Barra da Tijuca também, formaram um monte de piscininhas.
1: Olha.
4: Na Barra da Tijuca.
1: Então, só peço a Jaque aí que ela não acerte no final de semana essa previsão do tempo, ou que se ela tiver que chegar, que ela chegue na segunda-feira, porque afinal de contas, trabalhador tem direito a um final de semana.
4: Exatamente.
1: Com sol, né? E é uma delicinha, né, Jean-Pierre? O solzinho de dia, à noite um friozinho. É por isso que o nosso inverno é tão charmoso e concorrido, não é isso, Jean?
2: Com certeza, Renata.
1: Mais uma vez, seja muito bem-vindo, obrigada pela sua presença, presidente da Câmara, trabalha pra caramba, tem sempre muitos afazeres, então cedeu um pouquinho do seu tempo pra estar com a gente.
2: Prioridade.
1: Satisfação tremenda. Deixa eu falar com você, o Jean-Pierre é professor, não é, Jean?
2: Sou professor.
1: Sou de história também, né?
2: História.
1: Conta um pouquinho dessa história de você ser professor de história e ter se envolvido com política, cara. Eita.
2: Então, Renato, o que acontece? Eu tava com a minha vida caminhando para ser bem resolvida na minha área profissional. Eu lembro que quando eu entrei, coloquei meu nome como candidato em 2020, eu tinha 5 anos, 4 a 5 anos que eu tinha formado. E estava ali já fazendo os meus primeiros contratos de trabalho. Estava trabalhando na prefeitura de São Pedro da Aldeia, tinha trabalhado já de Araruama, iniciativa privada, já tinha dado aula em escolas, tanto em São Pedro quanto em Cabo Frio. Então estava, graças a Deus, ali consolidando.
1: Quais
2: meu nome.
1: Quais escolas você chegou a dar aula aqui para particular?
2: Aqui em Cabo Frio, particular, foi o Albert Einstein, no Portinho. Em São Pedro foi no Professor Elias, uhum, e no Colégio Disneylândia. E no público em São Pedro foi Miriam Alves, Retiro, Vinhateiro, Francisco Paes.
1: E você era um bom professor de história?
2: Olha, eu confesso para você que eu melhoro a cada dia, né? Mas sem falsa modéstia, eu dava o meu melhor ali. E acredito que os alunos gostavam. A direção, pelo menos aonde eu passo hoje, falam muito bem.
1: Em que momento que o professor aposentou o giz e resolveu botar o paletó pra disputar uma eleição?
2: Ó, Renato, eu falo que eu não aposentei, não. Eu guardei. E tenho muita vontade de voltar pra sala de aula. Sem demagogia nenhuma, eu sei que um dia eu vou voltar. Não sei se vai ser daqui a 2 anos, se vai ser daqui a 10, 20 anos, mas eu sei que a sala de aula me espera e eu tenho que cumprir a minha missão lá também. Porque é algo que eu sonhei, que eu estudei pra isso, né? Agora, a grande virada foi ali no ano de 2019, 2020. Eu já sempre acompanhei a política desde, posso dizer, das eleições de 2012, né? Eu tinha feito 18 anos ali, então eu comecei a olhar a política e principalmente a situação do meu bairro, que foi o que me motivou a entrar na política diretamente. Um bairro que é o bairro Alecrim, né, bem afastado do centro de São Pedro da Aldeia, divisa ali com a Grande Jardim Esperança de Cabo Frio, e a gente vivia com um bairro totalmente abandonado, onde só era visto pelo poder público em ano de eleição, onde as pessoas entravam, catavam os votos, prometiam mil coisas e no final das contas não fazia nada. Então eu cheguei a uma leve conclusão de que o bairro só teria suas necessidades visto, ou ele só seria visto, se nós tivéssemos alguém de lá. Procurei algumas pessoas por estar ali no começo da minha caminhada profissional, né? Eu achava que não era o momento para mim. Eu procurei algumas pessoas que eu acreditava que poderia me representar. E todas elas tiveram o mesmo discurso, né? Eu acredito que é até uma bênção divina, né? Mas elas diziam sempre para mim: Jean, eu não quero, mas se você vier, eu te apoio. Então sempre ouvi isso dessas pessoas que eu achava que era uma referência para mim, né? E a gente fez isso, chegou em 2020, tava desanimado, não queria. O prefeito Fábio do Pastel bateu na minha casa lá, né, através de uma diretora de uma escola que eu tinha trabalhado. Falou: não, Jean, vambora, a política precisa de gente nova. Eu também tô botando meu nome agora, na época ele era candidato ainda também, pré-candidato. E resolvi acreditar, né? Trabalhei, fiz tudo que eu podia fazer, fui eleito de uma forma que para muitos foi uma surpresa, inclusive para mim. Eu fui o vereador que menos recebeu voto em 2020 e que conquistou uma cadeira no Legislativo Aldeense.
1: Quantos votos você teve?
2: Fui eleito com 461 votos, que para muitos foi pouco, mas para mim, para quem concorre a uma eleição da forma que eu concorri, foi uma grande vitória. Eu não tinha padrinhos políticos, não tinha uma história na política, não tinha alguém que dissesse: ó, Jean, vai lá que eu vou te ajudar. Não tive. Foi eu na raça, na coragem mesmo, fazendo o que eu podia fazer, e com uma série de desafios pela frente. E com muita garra a gente conseguiu aí ser abraçado por essa população que acreditou na gente.
1: Então a gente pode dizer que sua carreira política vai muito bem, né? Porque você deixa o magistério, se envolve de maneira despretensiosa numa campanha política, consegue, sim, se eleger. E aí consegue renovar o mandato, né? Como é que foi a sua reeleição, sua votação na reeleição? Quantos votos?
2: Então, Renata, a reeleição já foi uma grande vitória, né? A gente saiu de 461 votos para 1.724.
1: Uau!
2: Então nós quase que quadruplicamos a nossa votação. Eu falo nós porque não é só eu. É um grupo, são 1.724 pessoas que acreditaram no nosso nome, nome professor Jean-Pierre, e foram para as urnas trabalhar, né, por isso. Então a vitória é nossa, sempre falo isso. Nós crescemos muito, foi o candidato que mais cresceu em número de votos de uma eleição para outra nos últimos anos da história política aldeense, né? A gente conseguiu galgar esse lugar. E como que a gente chegou a esse resultado num intervalo de tempo de 4 anos? Com muito trabalho, com muita luta. Como eu ganhei uma eleição em 2020, em que eu não tinha padrinhos políticos, não tinha uma série de coisas, eu tive liberdade para trabalhar. Então a gente caiu para dentro. Eu falava sempre, eu gostava sempre de trabalhar também, Renata, com a questão da verdade. Eu acho que a população ela foi enganada durante muito tempo com pessoas que não tinham poder para fazer algumas coisas e acabavam prometendo aquilo que não podiam cumprir. No meu caso, eu sempre fiz questão de dizer qual era a função do vereador, o que competia o vereador, o que o vereador podia prometer, o que não podia, né? Então, a minha promessa era sempre de lutar para tudo que o município pudesse ofertar para a população, ele viesse a ofertar. Pode ofertar um exemplo aqui. Asfalto para todas as ruas? Beleza, eu vou lutar para que isso aconteça. Ah, não tem condições financeiras para bancar asfalto em todas as ruas, mas tem condições de passar uma máquina patrol periodicamente. Eu vou lutar para que isso aconteça. Então, esse discurso baseado na verdade foi muito o que talvez consolidou o meu trabalho. Porque eu sempre falei, eu não preciso da política para me permanecer vivo. Eu tenho uma profissão, eu tenho uma luta. Pela graça de Deus, por muito trabalho e estudo meu, a gente hoje tem uma graduação, uma pós-graduação e terminei, já depois como vereador, um mestrado pela Universidade Federal Fluminense. Então eu tenho uma carreira, eu não estou na política para benefícios próprios. Então esse meu discurso, essa minha verdade, fez com que a população acreditasse. Então nós trabalhamos muito, trabalhamos visando de fato a população odense, sempre baseado na verdade, na coerência. A gente conseguiu aí ter esse resultado que foi quase que 4 vezes mais 4 anos depois, no ano de 2024.
1: Impressionante mesmo esse seu crescimento e também não podemos deixar de destacar como sua carreira política foi meteórica, porque no seu segundo mandato você já consegue conquistar a cadeira de presidente da Câmara.
2: Sim.
1: Me lembro que foi ali no meio de uma polêmica, né?
2: Sim.
1: Você quer falar sobre isso?
2: Claro, não tem dificuldade.
1: Como é que foi a situação da eleição? Porque tem quem diga ali que você tinha combinado com um grupo seu voto em vereador Márcio, uhum. Mas acabou que chegou num dado momento, você viu ali que tinha um ambiente favorável para você ser o presidente. E muita gente conspira, mas eu nunca dei a oportunidade de você se manifestar. O que aconteceu ali que fez com que você, de repente, entendesse que tinha espaço para você assumir o comando da casa? Embora fosse um vereador... Você é jovem, né, Jean? Você
2: jovem.
1: Tem 30
2: anos. Hoje eu tô com 32 anos.
1: Num garoto. Então a gente tá falando que você mal entra pra política, já tá no terceiro cargo de maior poder do município de São Pedro da Aldeia. Como é que aconteceu a sua eleição para presidente?
2: Então, Renata, foi uma eleição que houve muitos rumores, muitas narrativas, né? E quando eu falo que existem narrativas, por trás das narrativas existe um interesse. Então é muito bom a gente perceber qual é o interesse das narrativas para a gente entender quais são as narrativas que estão sendo contadas para a gente e assim, então, a gente poder acreditar ou não. Mas vamos lá, em resumo, o que foi a eleição para presidente de 2025, ali da Câmara Municipal de São Pedro da Aldeia, a qual eu fui eleito. Nós ganhamos uma eleição em outubro, né, eleição municipal de vereadores, consagramos ali quais seriam os 10 vereadores, o prefeito e o vice-prefeito. E numa articulação óbvio, né, para fazer uma construção de continuidade de um governo Fábio Pastel, que foi muito bom no primeiro mandato e a gente torce para que seja melhor ainda agora no segundo, numa conversa com o Fábio, falei do meu interesse de ser presidente, a gente começou a trabalhar uma construção nesse sentido. A princípio nós tínhamos o meu voto e de mais 5 vereadores já eleitos, né, embora alguns ainda não tinham sido empossados, para eu ser o presidente com o chanceler do prefeito Fábio Pastel, né, e toda a sua equipe. Então a gente começou a trabalhar nisso. No meio do caminho a gente teve uma mudança. As pessoas elas são donas das suas decisões e 2 dessas pessoas que estavam com a gente migraram para o outro lado. O nome do Márcio não tinha sido cotado para isso. Eu trouxe em uma reunião, e isso você pode ter, o próprio prefeito pode concordar isso, foi numa reunião na prefeitura. Eu falei, olha, a gente não ganha com o meu nome, eu não tenho, não sou louco de levar ninguém para uma guilhotina juntamente comigo, e eu abro mão aqui agora. Eu acho que a melhor opção que a gente tem hoje é o vereador Márcio, pela questão da idade. O critério de desempate seria a idade, né? É a idade. Então o que a gente faz? Vamos votar no Márcio, a gente faz o Márcio presidente, para mim tá tudo tranquilo, né? Meu interesse eu tenho, mas maior do que isso a gente precisa ver o município andar. E a gente começou a trabalhar nisso. Só que nós tínhamos 5 vereadores do lado de cá e 5 do lado de lá e uma Câmara já dividida antes mesmo de iniciar o mandato. E muito problema na internet, diversas narrativas sendo construídas em torno disso. E a minha preocupação maior, né, por mais que em alguns momentos eu não fui entendido sobre isso, né, e nem compreendido, mas a minha preocupação maior é de como que o município iria ser governado durante 4 anos que estava para se iniciar, com uma Câmara já dividida. E quando eu falo de um município, óbvio, também se preocupando com a gestão do prefeito Fábio Pastel, a qual eu tenho um carinho pessoal, e além disso, é o representante da nossa cidade. Se o governo dele não vai bem, o município não vai bem. Então é loucura torcer para que e não fazer o que eu poderia fazer para que o governo dele fosse bem. E eu sempre levando essa preocupação. Falei, Fábio, a gente precisa construir de uma outra forma, a gente precisa tentar, né, entrar num consenso com outros 5 que a gente não tem, para que a gente venha ter uma tranquilidade para você governar. Porque não adianta você ganhar uma eleição no dia 1º, onde o presidente vai ser o Márcio ou qualquer outra pessoa, e você ter do teu lado somente 5 vereadores. Porque até então, o presidente ele não vota em nenhuma matéria. Você vai ter 4 vereadores votando juntamente com você, o presidente ali comandando, e outros 5 vereadores contra numa oposição. Abre um diálogo com essas pessoas, vamos conversar com elas, vamos tentar. E isso foi sendo protelado até o último momento. Na última semana eu decidi fazer isso. E eu procurei os outros 5, falei, vamos tentar unir todo mundo, a gente entra num nome, se não for o meu, vamos fazer um nome de uma outra pessoa que agrade a todo mundo, ou pelo menos que agrade a maioria, para que a gente possa ter, que fique bom para todo mundo, que a gente faça uma governança. Até porque hoje o cenário é de que esses 5 aqui que estão com o prefeito vão ganhar, e vocês vão ter que ter essa... vão ficar fora dessa situação, né? Não vão ser representante da chapa ganhadora. Então vamos tentar construir isso. Eu levei essa proposta, os outros 5 aceitaram essa questão, e quando eu trouxe para dentro do que eu estava, não foi aceito isso. E até então, eu calei, deixei acontecer. Eu falei, já que não querem, já que querem permanecer da forma que está, eu vou permanecer, e para mim não tem tranquilo. Agora eu descanso a minha cabeça de tudo que eu poderia fazer. Eu fiz. Agora a minha preocupação é vocês entrarem a partir de amanhã, isso a conversa foi no dia 31, de entrarem amanhã e ter essa Câmara dividida. Vai ser muito ruim, principalmente para você, Fábio, nesse sentido. Ele entendeu, Fábio sempre foi muito compreensivo nas conversas que eu tive com ele pessoalmente, mas depois, horas depois, ele me veio com uma resposta de que era melhor deixar como estava, e eu respeitei, óbvio, porque ele sabe, talvez, a temperatura da panela melhor do que eu. Fomos pro dia 1º, o ano virou, fomos para a posse dos vereadores e do prefeito, vice-prefeito, e é óbvio a eleição também de presidente na sequência. Dentro dessa sequência, a gente teve uma surpresa, onde, inicialmente, eu recebi 5 votos desses outros que não estavam com o prefeito, e foi aberto a votação para os outros restantes que votaríamos juntos no Márcio. Sua mente fica num fervilhão, né? Você tá com uma oportunidade para você, né, de você ser o presidente, e você tem, óbvio, ali um compromisso, uma palavra que você foi falado, de estar com outro grupo, só que percebendo que aquilo ali traria uma problemática muito maior ainda para o município se continuasse daquela forma. O que que eu fiz? Falei, vou manter minha palavra, vou votar, tentei apresentar o problema, né, algo novo, tá aí. O que eu acredito é que a minha consideração para com eles, né, com o vereador que estava com o nome na época e com os outros, vai ser devolvida. Eu vou continuar com o meu voto nele. Votei no Márcio. Votei nele na primeira votação, acreditando que, poxa, Jean foi parceiro pra caramba. Mesmo recebendo 5 votos, ele abriu mão e votou. Vamos fazer diferente.
1: É, porque você poderia ter votado em você mesmo e já dava a vitória ali logo.
2: Pra mim, na acabou. Hora. Uhum, aí eu falei, entendi. Pô, o cara foi parceiro, foi honesto, votou. Agora eu vou fazer por Jean o que ele fez por mim.
1: Você esperava que Márcio fosse
2: fazer isso. Esperava que todos os outros fossem fazer. E não foi feito. Naquele momento ali, a situação tomou uma outra proporção. Eu falei, pô, cara, eu tô fazendo pelas pessoas, pra uma pessoa que não tem capacidade de fazer por mim o que eu fiz por ela. Peraí, eu tô falando de política. E o que eu fiz de aceitar receber... Aí, por que que teve uma segunda votação? Porque teve um empate. Com o meu voto, Márcio ficou com 5. E eu com 5, sem o meu voto. Então, óbvio, no critério de empate, a gente precisa... Ele seria o vencedor. Mas nós teríamos ali um segundo pleito, que o regimento interno diz que precisa ter para ver se muda alguma coisa.
1: Aí, no segundo pleito, você...
2: Aí, no segundo pleito, eu falei, poxa, eu fiz por pessoas que não fizeram por mim... Então, eu vou mudar a minha situação, porque no meu lugar qualquer um faria igual. Então, foi onde a gente aceitou os 5 votos que eu tive e eu votei em mim. Muitas narrativas foram criadas ali naquele momento, né? Eu falo que eu seria, sim, uma pessoa sem palavra e traidora se eu não votasse naquela pessoa para votar em outra, mas eu só recebi e consagrei o que estava sendo feito e minha oportunidade estava na minha mão. E hoje o meu trabalho, depois de quase que 2 anos, Renata, fala por mim. Fala a minha decisão ali. Trabalhei muito em parceria com o prefeito até hoje, dentro desse sentido. Quando eu falo em parceria com o prefeito, não é uma conivência com erros, porque não é esse o objetivo, mas uma parceria de fazer o município crescer, literalmente, apoiar nas decisões, mostrar quando a gente percebe e não entende uma situação, poxa, isso aqui, me explica, vamos tentar, será que esse outro caminho aqui não seria melhor? Sempre muito parceiro e dando ali, literalmente, uma câmara saudável para se trabalhar e construir uma cidade. Então eu acredito que isso seja a percepção também do Fábio, porque se ele tiver uma outra percepção relacionada a isso, eu não sei o porquê, mas eu acredito que não, acho que ele entende dessa mesma forma que eu.
1: Eu percebo que você tem todas as situações, está sempre ao lado do prefeito, demonstrando que, apesar desse momento que foi muito distinto, a questão da eleição da mesa diretora, passado isso, você tem, de certa maneira, demonstrado que tem procurado fazer uma gestão da Câmara alinhado muito com o que ele coloca em pauta para ser votado, né? Então, não sei se eu posso usar essa expressão, mas tem sido um parceiro do Poder Executivo a gestão da Câmara, né? E aí a pergunta que eu te faço, tá gostando dessa cadeira de presidente?
2: Olha, Renato, eu vou falar pra você que as missões que são dadas na minha mão eu desenvolvo e busco desenvolver da melhor forma, né? Mas é um desafio constante. Eu falo que tudo no começo é desafiador, né? E continua sendo cada vez mais. É uma função que exige muito, né?
1: Por quê?
2: Porque você demanda muito trabalho interno, e trabalho interno a população quase que não vê e não reconhece. E óbvio que por uma questão de uma reeleição, de uma futura eleição, né, de um trabalho que você já vinha mostrando, uma proximidade com o eleitor, tudo isso é afetado, né, por causa dessa questão. Hoje eu tenho para controlar dentro de uma Câmara, quando a gente fala, Câmara Municipal, parece que é só uma casa onde tem 10 vereadores que se reúnem 2 vezes na semana, e não é isso. É todo um órgão que funciona com uma série de setores. Eu tenho ali dentro procuradoria, controladoria, setor de compras e licitações, RH, secretaria legislativa, secretaria administrativa, vigilantes ali dentro, tudo que estão sob a minha responsabilidade. Então eu tenho que eu demando muito trabalho ali dentro, muito trabalho interno, e óbvio que hoje estar como presidente acaba me fazendo assumir uma função que os outros vereadores, e que antes, quando eu era só vereador, eu não tinha, que é a função de ordenador de despesa. Então hoje cada centavo que entra

0: Tem pra que saber ter um trabalhar na rua, não pode deixar o povo desassistido.
1: Não pode.
0: E também não pode abandonar a parte burocrática.
1: Na mão dos outros, não dá.
0: Porque senão amanhã é você que se ferra. Porque sim, já teve gente que, inclusive o próprio Chumbinho, né, já tomou uma condenação por inelegibilidade por causa de uma questão dentro da Câmara quando ele foi prefeito. Então, já diz o ditado, o provérbio chinês, né? Feliz do sujeito que aprende com o erro alheio.
1: Verdade.
0: Agora, deixa eu te perguntar, você, inclusive, a Câmara de São Pedro, desde que você assumiu, recebeu um reconhecimento do Tribunal de Contas do Estado, não foi isso?
1: Sim.
0: Você quer falar sobre isso?
1: Falo sim. O que acontece, Renata? Esse reconhecimento é um dos pontos que eu falo que valeu a pena e consolidou os meus interesses e mostrou para a população qual era o meu real interesse de assumir a presidência da Câmara Municipal. Ponto. Já no primeiro ano, né, nós temos, só para explicar o que é isso, o que é esse selo de transparência que é dado pelo Tribunal de Contas. O Tribunal de Contas é o tribunal que analisa todos os trabalhos das câmaras municipais, de todos os municípios e as prefeituras, né, do nosso estado como um todo. Falo isso para os nossos ouvintes, que às vezes talvez não tenham esse conhecimento. E a Câmara de São Pedro da Aldeia, como todas as outras câmaras do estado do Rio, do Brasil, eles passam pela avaliação desses tribunais de contas do estado. No nosso caso aqui, o Tribunal de Contas do estado do Rio de Janeiro. E esse tribunal, de um tempo para cá, vem avaliando todas as prefeituras, todas as câmaras, dando selos em questão de transparência, né? Nós temos o selo prata, selo ouro e selo diamante. E a Câmara de São Pedro da Aldeia nunca tinha recebido nenhum selo em relação à transparência, porque nunca tinha atingido, pelo menos, os níveis mínimos de transparência pública com o cidadão, com o dinheiro que é gasto, com o que é feito ali dentro da Câmara. E quando eu assumi, a gente já adotou, juntamente com a minha equipe, né, quando eu falo a gente é porque eu não trabalho sozinho, né, com toda a minha equipe, a gente adotou mecanismos para fazer, de fato, uma gestão que fosse transparente. Então, trabalhamos incansavelmente. Já no primeiro ano, nós conseguimos o selo ouro, que é o segundo nível, né, de qualidade na transparência pública. Isso para mim foi uma grande vitória, até porque eu tô falando de um selo que não é dado a qualquer custo, só porque é bonitinho, não. É com muito trabalho, com muita coisa que precisa ser feito. Então, já no primeiro ano, uma Câmara que em 400 e tantos anos de história da cidade nunca tinha recebido esse reconhecimento, nunca tinha recebido esse selo, foi uma grande vitória, considerada por mim, por muitos, né? A gente já ter conseguido já no meu primeiro ano de gestão, que é um ano, assim, bem desafiador, porque você está se inteirando sobre o problema, né? Diferente de um prefeito que ganha ali em outubro, ele tem até janeiro um governo transitório, né, uma equipe de governo de transição. Da Câmara não. Na Câmara você é eleito. Eu fui eleito presidente no dia 1º, a Câmara já estava já há algumas horas, há 19, 20 horas, sem presidente, e eu tendo que entrar ali já no dia 2, trabalhando, fazendo tudo acontecer. Então a gente conseguiu isso, foi uma grande vitória, e continuamos trabalhando para que esse ano ainda seja melhor o selo, né, seja maior. Não o selo ouro, mas a gente torce agora pelo diamante. Trabalhando.
0: Ou seja, você está dedicado com essa meta aí.
1: Muito.
0: Por outro lado, a gente recebeu aqui o seu colega de Câmara, o Pedro Abreu, e ele criticou, disse que você faz compras excessivas, tem gastos excessivos, inclusive a polêmica dos carros da Câmara.
1: Sim.
0: Ele vê e, de fato, não tem a maioria, todos os vereadores têm seu carro, para que cada vereador ter mais um carro? E ainda a questão da mesa diretora ter mais de um carro, se eu não me engano, o presidente tem direito a dois carros. Como é que você se defende desse tipo de crítica?
1: Então, Renata, eu não ia citar nem nomes, mas como foi citado por você, até por fala dele em outros momentos aqui, o Pedro, ele teve um grande problema comigo, né, no início desse ano. Eu falo que ele teve comigo porque em nenhum momento você me viu ir para redes sociais falar do trabalho dele. Em alguns momentos ele começou a criticar o meu trabalho. Mas, graças a Deus, eu acho que ele viu que esse não era o caminho. Numa atitude até bem honrosa, a gente conseguiu acertar as arestas ali, entender quais eram as reclamações dele, porque a maioria das reclamações deles não tinha fundamento de verdade. Por mais que hoje eu esteja tranquilo, né, para lidar com ele dentro de uma questão de hombridade, mas o que ele foi falado, muito do que ele foi falado foi mentira, né? Tanto que a gente provou isso em muitas questões, né? Ele falava sobre a questão da... Primeiro ponto, a questão dos gastos excessivos. Isso nunca aconteceu. E ele sabe disso, né? Ele e qualquer cidadão que queira olhar o portal da transparência da Câmara Municipal, que é um portal que hoje tem um selo por parte do Tribunal de Contas que alega que a nossa transparência é verdadeira, né?

0: E ali nós temos todos os processos de compra, todos os processos de contratações feito ali dentro. Renata, quando eu assumi a Câmara Municipal, nós nunca tínhamos tido, exceto talvez uma ou duas vezes, um pregão eletrônico. Um pregão, para o ouvinte que está ouvindo, né? Quando você quer comprar algo na administração pública, você não pode simplesmente pegar o dinheiro que está ali no caixa, vou lá e vou no mercado e vou comprar e vou trazer para dentro da Câmara. Não.
1: É verdade.
0: Você faz uma estimativa de preço, né? Você tem um banco de preço, se é obra, você tem uma tabela que você precisa seguir, se é compra de equipamentos, tudo você tem pelo governo federal, uma estimativa ali de banco de preço, onde você não pode contratar nada mais caro e nem nada muito mais barato do que está aquilo ali, né? Você precisa seguir aquela média de preço justamente para não ter a questão de falcatruas e de licitações erradas, botar a estimativa de preço lá no alto, não pode. Você tem que seguir uma tabela. E isso a gente faz. Então, nós abrimos esse processo licitatório. A gente abre, né, onde pessoas vêm concorrer. Antes, a gente tinha esse processo sendo feito presencialmente. Divulgava-se num jornal de grande circulação ou no boletim informativo da prefeitura que nós iríamos fazer uma licitação, um exemplo, para comprar ar-condicionado para instalar na Câmara Municipal. E a gente botava lá que a gente precisava de 10 aparelhos. E vinha quem via aquele edital ali. Isso tudo era feito, marcado um dia, um exemplo, no dia 18 de maio de 2000 e tanto, vai acontecer isso, as pessoas iam para a Câmara, participavam desse pregão ali que acontecia entre quatro paredes e só sabia o que acontecia ali dentro, quem estava ali dentro. O que que eu fiz? A partir da minha entrada, eu falei, peraí, eu não quero que isso aconteça, eu quero que tudo tenha divulgação, por quê? Porque eu sei que no meio do caminho eu tenho e estou fadado a encontrar pessoas de fora ou de dentro que queiram me criticar. Mas criticar, beleza, eu tô bem tranquilo emocionalmente para isso, preparado fisicamente para isso, emocionalmente, para crítica e receber qualquer crítica. Mas eu tenho a minha verdade para mostrar e eu quero que a população veja isso. Então, todo o processo de compra a partir da minha gestão, ele foi tirado esse meio presencial e foi colocado na modalidade online ou na modalidade eletrônica. Quando eu abro uma licitação, ela não ocorre presencialmente dentro da Câmara. Ela ocorre para todo o Brasil. Ela está aberta para todo o Brasil.
1: Ou seja, o pregoeiro pode ir lá de Manaus participar.
0: Participar da nossa licitação. É o que aconteceu hoje a partir da minha gestão. É onde eu não me entendia e eu questionava até o vereador que você acabou de citar, né, quando ele falava sobre essas questões, de que ele me mostrasse, né, aonde que estava havendo erro, porque desde quando eu assumi, todas as empresas que tiveram licitações ganhas, ou que venderam para a Câmara, ou que ofertaram algum serviço para a Câmara, a maioria delas eram empresas que não eram daqui da região, eram empresas de outros estados que ganharam nossas licitações, porque eu adotei esse sistema de abrir para todo o Brasil. Com isso, além da legitimidade do processo, né, aonde você mostra para todo mundo ali que está acompanhando a verdade que existe, né, a honestidade que existe nesse processo de contratação e compra, você permite com que mais pessoas participem daquilo ali. Então, se eu tenho mais pessoas podendo me vender, o que que acontece? Começa a briga entre eles para ver quem vai vender mais barato. E com isso, Renata, as licitações na Câmara Municipal de São Pedro da Aldeia, feito na minha gestão, elas tiveram uma diminuição do valor estimado, né, que é o valor inicial, para o valor fechado lá no contrato que a Câmara paga, de reduções de quase 40%, 50% do valor que era estimado. Ou seja, a gente economizou muito a partir da minha gestão. E por isso nós fizemos algumas coisas na Câmara que precisavam ser feitas. Uma delas é a questão dos carros. Eu não sei qual foi a fala dele, eu confesso que eu não perdi o meu tempo analisando críticas que eu já sabia que eram inverdades, mentirosas, né? Porque eu tenho uma cidade para cuidar e uma série de problemas que são reais e que eu preciso resolver. Então eu não vi a entrevista dele. Mas a questão dos carros me admira até, não sei se foi falado por ele, né? Que tinha sido uma contratação errada, mas foi algo que foi de comum acordo com todos os vereadores, inclusive ele. Né? Hoje, cada vereador. Qual é o problema? Por que que hoje a gente teve uma contratação de carros para dentro da Câmara Municipal de São Pedro da Aldeia? Isso acontece em todas as prefeituras, em todas as câmaras municipais que queiram fazer isso, né? Nós temos câmaras aqui na nossa região que fizeram também essa adoção. São Pedro da Aldeia não foi a primeira nisso. Porque existe a necessidade, e que a gente precisa cumprir como presidente. Se eu não tivesse feito isso, talvez o mesmo vereador estaria me batendo, dizendo que eu fui irresponsável, que eu poderia ter feito, ter dado mais poder para o Poder Legislativo e não fiz na minha gestão, né? O que que acontece? Nós, quando entramos, nós tínhamos 3 carros oficiais na Câmara Municipal. 3 carros oficiais que faziam, que eram usados pelos 10 vereadores. Imagina o inferno que era isso. Todo mundo tinha direito de usar o carro, todo mundo tinha problema, porque na hora que um precisava, o outro estava precisando, e era um carro que todo mundo usava. Isso no meio de 10 vereadores que têm visões de vida diferentes, que têm personalidades diferentes, que têm objetivos diferentes, e numa Câmara que inicialmente existia ali uma situação de grupos com desejos diferentes. Então a minha preocupação foi muito grande, até em preservar a integridade de cada mandato, de cada vereador, independente do que eles pensavam em relação a mim, mas eu tinha essa responsabilidade e tenho, porque eu estou com o presidente. Independente se o cara fala bem de mim quando vem no teu programa, ou se fala mal, ou fala em outro lugar, eu tenho a responsabilidade de promover ali um ambiente de trabalho para ele, porque é o que cabe à minha função como presidente. Então nós tínhamos esses 3 carros. Esses 3 carros, eles viviam quebrando, porque eram carros lá de 2014, 2015, são os anos dele, né? Então são carros que estavam aí há 10 anos já rodando, na mão de 10 vereadores, que cada um ali acabavam botando seus assessores para dirigir, né? Ou seja, era um carro que todo mundo usava, mas que não era dono, ninguém era dono. Então, usavam da forma que queriam usar. Por fim, eu estava gastando muito mais com manutenção desses carros do que qualquer outra coisa. Eram 3 carros que iam para a oficina constantemente. E para você fazer um trabalho, né, de consertar esses carros pelo que a lei permite, é todo um processo que, se você leva 6 meses para poder abrir uma licitação, fazer a licitação ocorrer, pessoas participarem de uma licitação para consertar esses carros que estão há 10 anos rodando no mercado, para você depois entregar para o vereador usar. Então, era uma problemática, era um samba assim bem complicado.
1: Uma burocracia tremenda.
0: Total. Então, o que eu fiz? A gente analisou, fizemos análise de outros processos, de outras câmaras municipais, de como resolver esse problema com os carros. Porque eu estava ali tendo vereador, literalmente um, com todo respeito a eles, se engalfinhando com o outro pelo uso do carro. Minha preocupação maior era, porque em alguns momentos a temperatura emocional ali na câmara ficou muito quente, e isso foi perceptível por quem acompanhava as nossas sessões. E a minha preocupação, sendo muito sincero, Renata, era de algum ali parlamentar querer prejudicar o outro no uso desses carros. Porque, por exemplo, estacionava um parlamentar estacionava o carro hoje na Câmara às 6 horas da tarde. Amanhã o outro parlamentar entrava e pegava aquele carro. Eu não sei se alguém poderia botar alguma coisa naquele carro, fazer alguma coisa com aquele carro ali para prejudicar o outro. Então, essa é a minha preocupação. Eu falei, cara, melhor saída. Vamos ver o que as outras câmaras fazem e a gente vai seguir o mesmo caminho, de acordo com o que o Tribunal de Contas exige e deixa que a gente faça. Quando a gente foi analisar, a gente viu que o melhor caminho que o Tribunal de Contas hoje alega é você não ter carros próprios, é você alocar esses carros. Por quê? Porque quando você aloca esses carros, você tira a questão da manutenção. A manutenção quebrou, a empresa responsável por consertar e não mais a Câmara, né? A questão do seguro, a Câmara antes pagava, hoje a empresa precisa ofertar com o seguro. E outra questão também é a questão das multas, porque antes, quando os carros eram só 3 e todo mundo usava, no final das contas, quem pagava as multas desses carros?
1: Era a Câmara.
0: A Câmara Municipal. Eu fiz uma live e eu mostrei, eu tenho uma pilha no ano de 2023 e até início do ano de no ano de 23 e ano de 2024, de multas que foram pagas pela Câmara dos 3 carros oficiais. Valores absurdos, né? Que dariam até para se comprar outros veículos.
1: Caramba.
0: De tanta multa que foi acontecer. E eu não queria que aquilo ali continuasse. Uhum. Que aquele ralo do dinheiro público continuasse aberto. Então, o que a gente fez? A gente locou esses carros, fizemos uma licitação aberta, como eu te falei, nesses moldes que eu expliquei aqui há tempos passados, e a gente conseguiu conquistar o veículo oficial de prefeituras ou de câmara mais barato da nossa região. Hoje nós pagamos o valor mais barato de mercado. É um veículo simples, não é um veículo automático, é um veículo que dá condições para o vereador exercer o trabalho dele. Ah, mas para que o vereador precisa ter carro? Hoje nós temos vereadores indo diretamente para o Rio, constantemente fazendo o seu trabalho. Hoje eu tenho um vereador que eu quero parabenizar, Paulo Santana, que está fazendo um trabalho excelente quanto à questão do saneamento básico. Tem rodado o município todo através do trabalho dele, com grupos deles fazendo, né, essa questão, levantando essa temática com um grupo de trabalho que ele criou. Então, necessário é, ponto, e eu sou um defensor disso. Quem quiser conhecer melhor, a Câmara está de portas abertas para a gente explicar como é feito esse uso desse carro, né? Então, hoje, a gente fez essa alocação desse carro. quando o vereador, talvez nessa entrevista, né, que você falou, o vereador Pedro citou que nós alugamos mais carros do que o número de vereadores, e ele cita que a quantidade excedente de vereadores, esses carros estão na minha presidência, é porque, óbvio, eu sou representante da Câmara como um todo. O que que nós fizemos? Nós alugamos um carro para cada vereador. Para cada vereador não, para cada gabinete desenvolver o seu trabalho, porque esse vereador, ele não pode usar esse carro para ir para questões pessoais, até para que fique muito claro para a população aqui, né? Nós temos um regimento.
1: Então você vê o carro público levando o filho na escola, olha lá.
0: Pode denunciar. E a gente tem um regimento todo que eu fiz questão junto com a minha procuradoria de baixar, de fazer, antes de entregar esse carro para cada gabinete, né? Então o vereador assinou o termo de responsabilidade ali, sabendo que ele não pode fazer uma série de coisas com esse carro. O carro é para fins de trabalho. Tanto que o meu, que é sobre a minha responsabilidade, ele fica onde? Nos finais de semana e na maioria das noites? No pátio da Câmara, na minha garagem lá, reservada para o carro do meu gabinete. Eu não uso esse carro para fins pessoais. Uhum. Então, dentro desse ponto, nós tivemos uma alocação de 12 carros. Por quê? 10 carros são a quantidade de vereadores que nós temos e 2 carros ficam para o administrativo. Eu falei aqui, Renata, que eu implementei uma série de coisas, né? 2 pontos aqui, a questão das licitações online, a questão da transparência que a gente conseguiu. Hoje, eu desenvolvo também, junto aos meus servidores, que estão sobre a minha administração, o pessoal do administrativo, a capacitação deles. Eu constantemente, hoje mesmo, amanhã e depois da manhã, eu estou com 2 carros indo para o Rio, do administrativo, levando servidores da controladoria, é a controladora, o subcontrolador e uma pessoa do setor, se eu não me engano, de compras, que está indo fazendo curso no Tribunal de Contas para trazer, de fato, implementação aqui para dentro da nossa Câmara, para dentro da nossa cidade, que vai resultar em benefícios para dentro da nossa cidade. Então, nesse sentido, eu não poderia pedir para esse servidor, se vira, paga 1.001 e vai fazer o curso lá. Ele ia fazer? Nem eu ia fazer. Então eu preciso promover meios para que esse servidor esteja constantemente se capacitando. Então a alocação dos carros, desses 2 carros para o administrativo, é justamente para fazer esse trabalho. E como eu falei, é um órgão bem complexo, né, que a gente precisa a todo momento estar trabalhando. Então eu tenho hoje, sobre a minha administração, o carro do meu gabinete, que está para o meu gabinete, eu desenvolver a minha função como vereador, e óbvio, por hoje estar como presidente da Câmara, existem dois carros, administrativos que estão trabalhando ali, que óbvio, quem assina e responde por ele sou eu, pelo fato de estar como presidente. Se amanhã eu não estiver como presidente, não terei 3 carros à minha disposição. Eu terei 1 carro para o meu gabinete, como qualquer outro vereador, e o presidente estará com o dele para o gabinete dele e 2 para trabalhar dentro do administrativo.
1: Entendido, então. Agora, Jean, tô vendo que você é um cara assim, preparado, tem se cacifado, tem se instrumentalizado, tem estudado muito sobre a legislação municipal. E a gente sabe que a gente está no último mandato de Fábio do Pastel. E uma das principais análises que se faz hoje dentro de São Pedro da Aldeia é que o jogo está aberto lá.
0: Sim.
1: Quando a gente fala que o jogo está aberto, é que a gente não tem um candidato à sucessão de Fábio que seja cravado. Ah, não tem um opositor que está pilotando as pesquisas, não tem alguém que já faz um trabalho de oposição há muito tempo. Enfim, qualquer um pode ter a chance de ser prefeito na saída de Fábio.
0: Sim.
1: Você está de olho nesse espaço?
0: Você está pensando.
1: Tem vontade de ser candidato a prefeito?
0: Falo para você que sim. Não vou mentir para você, né? Já falei isso em outros pontos aqui. Acredito que eu tenho muito a contribuir para a minha cidade, né? Mas não é uma decisão que eu tomo sozinho. É uma decisão que primeiro preciso de apoio popular, né? Quando eu decidi ser vereador, né, me candidatar a vereador, como eu falei para você, em 2020, essa decisão foi partida desde o momento em que eu procurei pessoas que achavam que poderiam me representar e elas disseram: não, Jean, eu prefiro apoiar você. Então a gente viu ali uma base para a gente começar uma caminhada. Hoje a gente enxerga essa base, essa possibilidade. O Fábio, ele vem fazendo um governo, já está aí no seu segundo mandato, né? Eu iniciei a minha caminhada política caminhando com o Fábio. Não sei se ele já teve a oportunidade de falar isso para você, mas a primeira vez que nós saímos para pedir voto era a primeira vez minha e a primeira vez dele. A gente, Fábio, vamos falar a nossa verdade, vamos embora, é assim que a gente vai pedir. E a gente foi, né? Então eu tenho muita gratidão a ele. Eu falo que eu jamais colocaria o meu nome como candidato se fosse para me concorrer contra ele. primeiro por uma questão de honra, de respeito, né? Eu acho que se eu comecei uma caminhada com ele, meu intuito é que ninguém precisa perder ou sofrer para que eu venha sorrir ou ganhar alguma coisa. Esse é o meu ponto. O município hoje, não só o município de São Pedro da Aldeia, mas qualquer município do Brasil, principalmente os do estado do Rio de Janeiro, são municípios que têm os seus desafios. Cada ano que passa, nós temos um governo federal que retira recursos do município e centraliza tudo dentro do governo federal. E você precisa estar como um mendigo lá, com um pirezinho na mão, dependendo de emenda, dependendo de recursos federais, para poder você sustentar um município que muitas das vezes esses recursos não são suficientes. Então, gerenciar uma cidade hoje é um grande desafio. É uma grande questão, né? Então, hoje, esse interesse eu tenho, porque eu acredito e sei, né? E falando de mim, tenho capacidade para desenvolver, tenho trabalhado muito, sou suscetível, né? Sou fácil de aprendizado, tenho disponibilidade para aprender, não sou dotado de todos os conhecimentos do mundo. Até o meu último dia eu vou estar aprendendo, seja com uma criança, ou seja com um professor de uma universidade, ou com um ex-prefeito que já fez um grande trabalho numa cidade. Eu estou suscetível ao aprendizado, eu estou apto ao aprendizado. Então, acho que isso é muito importante, e capacidade de trabalhar eu tenho muita, né? Venho de uma família que me ensinou que o trabalho é um dos pilares que mais deu base para minha vida. Eu iniciei meu trabalho, minha vida no trabalho, óbvio que outras pessoas iniciaram muito cedo, mas com 14 anos de idade eu já estava trabalhando. Com 16 anos de idade eu saía de casa às 7 horas da manhã para trabalhar aqui no comércio em Cabo Frio. Trabalhava aqui na rua aqui da frente, Érico Coelho.
1: Fazia o quê?
0: Trabalhava na Tatic 1,99.
1: Tatic vendendo ali?
0: Vendendo. Eu era estoquista. Caixa, atendente, a gente trabalhava ali. Então, trabalhei na loteria também aqui, na loteria Cabo Friense, que era aqui de frente para o convento, uhum, né? Aqui naquele largo ali, Largo Santo Antônio. Então, trabalhei durante muito tempo. Então, eu chegava, saía de casa às 7 horas da manhã para trabalhar, e eu voltava para dentro da minha casa no último ônibus que entrava para o bairro Alecrim, que era o Retiro de 10h40 que saía da Praça de São Cristóvão, porque quando eu saía às 7 horas da loja, perna para quem te quer para correr. Foram 3 anos fazendo o ensino médio aqui no Esmagome, à noite eu fazia, e depois a faculdade lá na Estácio. Então, eu sei o valor que o trabalho tem. Então, disponibilidade para trabalhar e disposição para trabalhar eu tenho, e tenho muita, né? Só que, como eu falei, não é uma decisão que depende só de mim. Nós precisamos de um apoio popular. Se a população tivesse interesse, eis-me aqui. A gente está à disposição para trabalhar.
1: E você sonha, obviamente, com o apoio do próprio Fábio. Porque, embora ele esteja no seu último mandato, a bênção de um prefeito que tem uma aprovação de governo é objeto de muito desejo. Você sonha em contar com o apoio dele?
0: Olha, Renato, eu vou falar para você. Eu tenho uma admiração muito grande pela pessoa do Fábio, né? O governo dele, a gente sabe dos desafios que as cidades têm e que São Pedro da Aldeia tem mais ainda, mas eu, a duras penas, eu aprendi a guardar o meu emocional. Eu falo que eu não gosto muito de depositar minha confiança em ninguém, porque se eu não depositar, eu me frustro. Se eu depositar, eu me frustro. Então eu prefiro não esperar do que esperar uma coisa e me frustrar, né? Até porque o Fábio, ele não tem obrigação nenhuma para comigo, né? Eu falei que a gente começou uma caminhada política junto. Eu fui o único vereador ao lado do Fábio que se elegeu no pleito de 2020. Fui o líder de governo dele na Câmara durante muitos anos, no primeiro mandato, né? Trabalho com uma parceria e vou trabalhar até o meu último dia como vereador pela uma parceria com o Fábio, não pelo Fábio somente, mas pelo município, porque não adianta ter uma briga entre legislativo e executivo, senão as coisas já não andam. Nós já temos uma série de arcabouço legal que impede o trabalho. Parece que as nossas cidades, elas foram feitas para não funcionar. Então a gente já enfrenta muito problema. Imagina se eu crio mais problemas ainda para atrapalhar, seja o mandato do Fábio ou de qualquer outro prefeito. Isso a população não vai esperar de mim. Óbvio que quando a gente vê uma coisa que a gente caminha para algo que não é correto, nós estamos ali para buscar formas de corrigir o problema, como já teve, né? E o Fábio, ele é muito aberto à conversa, isso é uma característica que ele tem. Então, dentro desse sentido, Renata, eu sei que ele não tem essa obrigação para comigo. Talvez ele tenha outras pessoas que ele tenha mais interesse, né? Que na visão dele talvez são mais agradável para ele. Então eu fico assim, se vier, vai ser muito bom, óbvio, né? Mas eu prefiro não esperado que criar uma expectativa e lá na frente ver outro nome ser escolhido. Mas independente disso, Papai do Céu confirmando que esse desejo pode seguir em frente, a gente está com muita disposição para trabalhar.
1: Interessante, interessante esse jovem político, hein? Ô, Jean, falando em apoio, né? Embora você tenha dito aí que gostaria, mas não vai gerar expectativa com o apoio de Fábio. Vamos falar do ano de 2026. Temos uma eleição aí há pouco Sim. mais de 60 dias. E a gente já sabe que você fez algumas escolhas, seus apoios. Como é que estão os apoios do Jean-Pierre nessa eleição para 2026? O Vini falou que chegou aí até numa reunião que você convocou lá em São Pedro e ele falou que ficou bastante impressionado com o volume de pessoas que você conseguiu aglutinar. Mas fala para mim, tá apoiando quem? Porque esse uhum. ano vai ser um dia de... Esse ano vai ser um ano de 6 votos. O cidadão ainda não sabe, não tá
2: Verdade.
1: Parando para pensar, disse, mas vai dar trabalho.
2: Vai dar trabalho.
1: Só o
2: a
1: cara...
2: A cola vai ficar grande.
1: Vai ficar grande. É bom todo mundo ir com a colinha para não esquecer
2: Colona,
1: nenhum
2: né?
1: nome. Porque são 2 para senador.
2: Sim.
1: 1 voto para deputado estadual, 1 voto para deputado federal, 1 voto para presidente da república e 1 voto para o governo do estado. Como é que está essa listinha do Jean-Pierre?
0: Renata, então, o que acontece? Hoje, o Jean-Pierre, desde 2021, né, quando ele assumiu o primeiro mandato, as escolhas dele não é somente por ele. As escolhas dele é por uma população, a princípio, né, os seus eleitores, e principalmente não só mais os eleitores, aqueles que também não foram eleitores, porque hoje um vereador, um prefeito que precisa e quer ver o bem numa cidade, ele governa, ele trabalha, não só para quem votou nele, mas até para quem não votou nele. Então hoje eu tenho a responsabilidade sobre 107 mil pessoas que são aldeenses, que moram na cidade e que sofrerão direto ou indiretamente os impactos do meu trabalho. Então eu tenho muita preocupação com isso. Então desde 2021, as escolhas, né, do Jean-Pierre não se baseia somente pelo querer do Jean-Pierre. Em alguns momentos, né, a gente fez até escolhas que foram pelo bem de uma cidade. Agora, pelos meus interesses pessoais, isso aqui fica em último plano, não é colocado em jogo. Então, como se dá os meus apoios aos candidatos a deputado, que você citou aqui, a senadores, a presidentes, a governadores? Apoio a São Pedro da Aldeia. O que essas pessoas fizeram por São Pedro da Aldeia? Porque hoje eu falo de uma cidade que tem a menor arrecadação dentro da nossa região. Então a gente sobrevive muitas das vezes, se a gente tem uma saúde hoje que em alguns pontos é criticada, mas que atende muito muitas pessoas, não só aldeenses, mas até de outros municípios que acabam nos procurando, né? Isso se sustenta com o quê? São com emendas parlamentares que a gente pede a deputados.
1: É o tal do Pires que você
0: sim,
1: falou que
0: eu aprendi,
1: tem que tá
0: lá. Eu aprendi com o prefeito Fábio, né? No meu segundo mês de mandato, ele me levou para Brasília. Eu pedi ele para ir com ele me levou. E eu aprendi com ele fazer uma peregrinação, que é a questão de você bater em cada deputado lá e pedir, olha, eu tenho essa necessidade, manda esse recurso para minha cidade. E, de fato, se humilhar. É a ponto de você ver...
1: É mesmo,
0: né? Você tem que sentar, às vezes você senta no... Eu vi Fábio, tá? Isso não é ninguém que me contou, não. Eu vi Fábio depois de um dia caminhando que nem um condenado naqueles corredores em Brasília, porque é corredor em subsolo, a gente anda muito lá dentro pra poder conseguir as coisas. Ele sentar no corredor no chão, porque não tava conseguindo andar pra esperar deputado terminar reuniões e sair de lá às vezes 8, 9 horas da noite dentro da Câmara dos Deputados pra tentar trazer um recurso pra dentro da cidade. Então, hoje, o que essas pessoas fizeram por São Pedro da Aldeia, né? Hoje é o meu principal objetivo, meu principal critério que eu estabeleço quando eu vou escolher um candidato. Hoje os meus apoios se dão para a deputada estadual, doutora Gabriela Azevedo, né? A irmã do doutor Serginho, e o meu apoio a ela se dá, óbvio, é uma pessoa que é bastante esforçada, eu vejo a luta, né? Vejo ali, hoje é uma médica com um conceito, com um trabalho já consolidado, né, na sua área de atuação. A humanidade dela é algo que impera muito, quem convive com ela pessoalmente sabe disso, né? Não é só o que a gente vê nas redes sociais, mas além disso, eu tenho uma história com o doutor Serginho. Porque quando em 2021, quando eu assumi a cidade, eu tinha alguns projetos, quando eu assumi o meu mandato de vereador, eu tinha alguns projetos para a cidade de São Pedro da Aldeia que os recursos que nós recebíamos na cidade não dariam para pagar. Então o que eu fiz? Peraí, vou correr atrás de quem pode me ajudar. Bati primeiro na LERJ, fui para Brasília várias vezes com o prefeito, sem o prefeito, né? E a gente conseguiu, no deputado doutor Serginho, a obra de drenagem e pavimentação dentro do bairro do Alecrim. E por que eu sou muito grato a essa situação? Porque é a obra mais cara do governo do estado, implementada dentro de São Pedro da Aldeia nesses últimos anos. E é uma obra num reduto aonde, ô Renata, não é atrativo politicamente. Aquilo ali foi feito humanamente. Né? Eu falo de um bairro Alecrim, aonde nós não temos lá 2 mil eleitores cadastrados para votar. Enquanto nós temos um Balneário da Vida, que são 6 mil e poucos eleitores, bairro São João com 8 mil e poucos eleitores. Ou seja, para o político que não mora em São Pedro da Aldeia, né, que não vive São Pedro da Aldeia, é mais fácil ele investir um valor desse aonde? Num bairro aonde vai dar mais retorno para ele. Né? Só que o Serginho não pensou dessa forma. Quando eu levei para ele o projeto, né, porque nós tínhamos, eu quero aqui agradecer o Fernando Fraus, que na época era o secretário de obras do município, né, no governo já do Fábio do Pastel, e ao Fábio, quando eu agradeço a ele, é óbvio, eu agradeço ao Fábio, nós já tínhamos o projeto dessa obra. E na época o governo estava liberando recursos para se fazer isso, eu levei esse pedido para o doutor Serginho, né, o Serginho abraçou a situação, essa obra paralisou em alguns momentos, por diversas vezes, ele batava no peito, eu corria lá atrás dele, ele conseguia resolver, né, e a obra voltava, e graças a Deus, ali, essa obra, esse projeto que a gente levou, foi concluído agora, no finalzinho e comecinho desse ano, finalzinho do ano passado, comecinho desse ano. É uma obra de quase que 30 milhões de reais de drenagem, uma macro drenagem que foi feita na estrada principal do bairro do Alecrim, óbvio que beneficiou diretamente quem mora ali na estrada principal, mas beneficiou todos os bairros, até o morador da rua Tulipa, que é a última rua do bairro, né, é beneficiado. Por quê? Porque quando chovia, Renata, no meu Instagram tem isso, pra quem tá me ouvindo aqui é @professor_prof_jean_pierre, no meu Instagram tem lá fixado como o segundo conteúdo, o vídeo como era o Alecrim em dias de chuva. Chovia, não entrava ônibus, não entrava caminhão de lixo, muito menos carro pequeno, a gente ficava ilhado. Eu passei com água já na cintura para poder sair do bairro. Eu lembro que era até engraçado, né? Eu trabalhava aqui em Cabo Frio, quando chovia era o dia que eu chegava para trabalhar de bermuda e chinelo. Ele falava, pô, já, agora que tá frio, chovendo, você vem de bermuda e chinelo? Você nunca vem? Você vem de calça e tênis? Aí fala, é porque eu não consigo sair do meu bairro de calça e tênis, porque eu vou chegar aqui todo molhado. Dá, né? E a roupinha na mochila pra poder trocar no serviço pra trabalhar. Então o que a gente fez? Foi feita uma macro drenagem, ô Renata, debaixo da onde passou o asfalto todo mundo vê, né? Mas debaixo daquilo ali, nós temos galerias de 2,5 metros de largura. Opa! Por 1,5 metro de altura. Ou seja, é um canal que passa ali dentro. E eu enfrentei muita luta para poder levar essa obra para lá, porque óbvio, a gente tinha outras necessidades dentro do município que poderiam ser sanadas, mas a gente conseguiu levar aquilo ali para ele. Hoje chove, o bairro enche, né, nas primeiras horas ali, mas em menos de 2 horas, 3 horas, tá tudo escoado de novo. E por que que enche? Porque o bairro é um vale. Ele é alto na parte do Jardim Esperança, alto na parte que vai para o Retiro. Ele recebe toda a água que vem do bairro Jardim Primavera, o antigo Chaparral, passando por dentro de umas fazendas que a gente tem, para ali no Alecrim, até conseguir encontrar caminho indo pelo Recanto das Orquídeas, atingindo o bairro ali do Jardim Esperança, que vai para uma estação de tratamento da Prolagos que tem ali. Então essa água, ela não tinha força para chegar lá, ela ficava 1-2 semanas nessa situação.
1: Nossa!
0: Era 2 semanas sem ônibus entrando no bairro. Aí prejudicava o morador do bairro Alecrim e do bairro Retiro, porque a linha de rota do Retiro passa por dentro do Alecrim. Então dentro desse sentido a gente conseguiu resolver esse problema, né? Hoje a gente vive uma outra realidade, tem muita coisa ainda a se fazer dentro do bairro Alecrim, dentro de São Pedro da Aldeia, mas uma coisa que me traz paz, ô Renata, é saber que não teve um dia desde dia 1º de janeiro de 2021 que eu não tenha trabalhado para melhorar a vida de São Pedro da Aldeia.
1: Esse é o motivo pelo qual você então
0: apoio a doutora Gabriela, por uma gratidão. Até porque o Serginho veio ser prefeito de Cabo Frio e a gente perdeu esse nexo, esse contato direto com o estado. Eu falei, Serginho, olha, a gente precisa resolver isso em 2026. Ele já calma, porque você vai ter alguém a quem você recorrer a partir de 2027 quando assumir, porque a gente vai trabalhar para fazer isso. E hoje a Gabriela, né, se Deus permitir, a população aceitar, estando como deputada, já tem uma prova viva que eu consegui pro Alecrim algo. Então, para me conseguir pro bairro Porto do Carro, para qualquer outro bairro de São Pedro da Aldeia, mais coisas no estado vai ser muito mais fácil.
1: Para federal você vai de quem?
0: Federal, Júlio Lopes, né? É alguém que a gente conheceu ali a partir da minha entrada no Partido Progressista, que é o partido que ele também faz parte, né? É um deputado já federal, já consolidado, já está no seu quinto mandato como deputado, tem uma história na política, uma mente brilhante, professor assim como eu, desenvolve pautas não só relacionadas ao estado do Rio de Janeiro, mas pautas relacionadas ao país como um todo. Isso é muito importante, né? Porque às vezes aquele deputado, ele pensa no seu estado, mas esquece que o país, ele é um conjunto de diversos estados, né? E ele tem abraçado essas pautas, é um apoiador de São Pedro da Aldeia. Júlio Lopes enviou já no ano passado e nesse ano uma emenda significativa, né? Uma emenda parlamentar, que é recurso, dinheiro que ele bota do governo federal no município de São Pedro da Aldeia, para a gente fazer uma central de monitoramento na nossa cidade, objetivando dar mais segurança para os nossos lojistas, para os moradores, para os pedestres, para as pessoas que vivem em São Pedro da Aldeia, né? A princípio, essa central vai contemplar ali o bairro do centro e depois ser expandido, óbvio, para outras áreas da cidade também. Além do apoio à saúde, tem mandado também recursos financeiros para a gente investir na saúde aldeense, né? No ano passado ele mandou uma emenda parlamentar, esse ano novamente. Então tem uma história com São Pedro da Aldeia. E eu levei para ele também, Renata, um pedido muito importante, que é em relação ao bairro Porto do Carro. Nós temos ali um grande problema nas suas vias, né, de tráfego. O bairro Porto do Carro sofre em dias de chuva, como o Alecrim sofria, porque ele tem o asfalto, mas ele não tem a rede de drenagem.
1: E a gente buraqueira danada, né?
0: Não, o asfalto já está todo quebrado. Já o problema quebrou. Não é a buraqueira, que quando chove, você vai noticiar aqui em alguns momentos, a água quase que entra dentro dos estabelecimentos também, ali, né? Em alguns pontos. Então a gente está lutando para isso e é um parceiro que está trabalhando comigo para a gente resolver esse problema ali também.
1: Para o Senado são dois nomes, hein?
0: Então, Renato, eu ainda estou fazendo as minhas análises, né? São pessoas que a gente quer ver fazer algo para a cidade, mas eu não tenho um nome definido ainda.
1: Nenhum
0: participei
1: dos dois.
0: Participei de algumas reuniões. Se falar pelo Jean-Pierre, né, pelo que o objetivo, pela política, a conduta que um deputado, que um senador precisa ter, as votações que ele já desenvolveu nos outros cargos que ele já ocupou, eu já tenho os nomes. Porém, eu só preciso saber como que é o relacionamento dele com o prefeito, com a prefeitura de São Pedro da Aldeia e quais vão ser os projetos que ele tem para a nossa cidade. Então isso é nessa fase que eu estou agora.
1: E para o governo do estado?
0: Governo do estado, eu tenho uma admiração muito pela pessoa do Douglas Ruz, né? É um candidato que tem crescido nas pesquisas, está com um desafio enorme pela frente, né? Nós temos outros nomes também. Quando eu falo, acho que é interessante, Renata, a gente entender que quando a gente fala de um candidato, a gente não está falando mal do outro. A gente só está falando de um candidato que talvez foi mais agradável para os nossos olhos, né? Não estou falando de que o outro é ruim. O Douglas, na minha visão, é um cara que se parece, que se mostrou para mim algo muito humano. Eu ligo para ele a hora que eu precisar ligar para ele. Ele me atende, né? Com demandas de São Pedro da Aldeia. Só quando não consegue resolver, dá uma devolutiva. Olha, Jean, eu não consegui, porque hoje ele é deputado, né? Então, pra gente entender, ele é candidato,
1: presidente,
0: mas ele é deputado e presidente da LERJ, então tem o poder e consegue nos ajudar, né? Foi secretário da Secretaria das Cidades, então sempre teve um olhar voltado para São Pedro da Aldeia. Então hoje o meu apoio a ele se dá por isso, pela atenção que ele já teve para com São Pedro da Aldeia e a preocupação com a nossa cidade. Então, esse é o ponto em que eu vejo isso.
1: Presidente da República, para a gente fechar a lista.
0: Ô, Renata, presidente da República, eu falo para você que hoje o meu voto é por uma questão de escolhas políticas, embora o nome não me agrada muito. Eu sou muito complicado, né, para se fazer... Complicado não, eu sou muito realista. Em alguns momentos, essa minha franqueza, essa minha questão de botar realidade na mesa me prejudicou em alguns momentos, né? Isso pode me prejudicar nas minhas próximas eleições, né, por ser tão franco, mas eu sou um cara que eu gosto de mostrar pro cidadão de fazer uma política onde não é só baseada em promessas. Olha, eu vou te dar isso, eu vou fazer aquilo, eu vou cumprir aquilo outro. Então eu não gosto dessa postura onde você dá deveres, mas você não mostra para a população que ela também... Você dá direitos, mas você não mostra para essa população que ela também tem deveres. hoje, os diversos benefícios que a gente tem, as diversas coisas que a gente promete, que a gente vê candidatos prometendo para a população, isso tem um preço, isso tem um custo. E quem paga? Somos nós mesmos, para outras pessoas baterem no peito e dizer que deu e que fez. Então eu tenho uma preocupação muito grande. Hoje a gente está analisando muito esse cenário, né? O meu voto, a princípio, se daria, né, no Flávio, né, por uma questão da forma como outros candidatos conduzem a questão da política. É uma política que eu me preocupo com o futuro do nosso país, né? A conta não fecha, você não tem como abrir pegar o seu salário. O seu salário não, você entrar numa casa. É simples, você compara o município, o estado, o Brasil, o país, a sua casa, a sua gestão. Para sua casa funcionar, você precisa ter um salário. A pessoa que gasta mais do que ganha, ela em alguma hora, se não parar e corrigir a rota, ela vai entrar numa bancarrota de dever a banco, dever a todo mundo, não ter crédito e até em alguns momentos, se tiver problema de precisar de dinheiro com pessoas que não são as pessoas formais, de ter sua vida ceifada e acabar ali. A conta não fecha. Então eu não tenho como chegar dentro da minha casa e falar, olha, meu filho me pediu isso, ó. Não, toma. Meu outro filho pediu isso, não, toma isso aqui também. Ó, achei isso aqui bonito, comprei pra você, minha esposa, toma aqui. Ah, ela pediu, vamos. Como que eu vou pagar isso? Essa é a preocupação que eu tenho, entendeu? É esse equilíbrio que eu acho que falta em algumas outras candidaturas. Tenho e vejo, Renata, eu não sou extremista. Né? Eu fico naquela teoria ali de Platão, que é a teoria da justa medida. A felicidade do ser humano, ela não está nos extremos, ela está no equilíbrio, no meio termo. Ou seja, eu não preciso ser de extrema direita ou de ser de extrema esquerda para o meu país funcionar. Isso nunca vai funcionar. Por que não vai funcionar? Porque a gente vive uma democracia.
1: Graças a Deus.
0: Isso, e a democracia, eu preciso entender que os meus direitos e a minha vontade têm que existir, têm que ser respeitada, mas o direito e os desejos do meu próximo, embora que sejam diferentes do meu, também precisam ser respeitados. Então, dentro de uma questão democrática, eu consigo ver pontos positivos, tanto de um lado quanto de outro. Eu listo aqui para você uma série de benefícios do governo Lula, mas eu listo também para você uma série de benefícios do governo Bolsonaro. Eu listo para você uma série de erros do governo Lula e como eu listo também alguns erros, né, uma série de erros do governo Bolsonaro. Botando na balança essa questão hoje, né, dia 3 de agosto de 2026, faria o meu voto ser do Flávio.
1: Muito bom. Agora deixa eu perguntar aqui para você. Tem mais alguma coisa que a gente não tratou por aqui que você julga importante dividir com a nossa audiência?
0: Renata, a gente tem quanto tempo de programa? Você tem muita coisa que eu trabalhei.
1: Acabamos o programa. Acabamos já. Quero sua consideração final para a gente pular e dislike. A gente já tem uma hora de entrevista.
0: Opa, já uma hora? Já passou uma tão hora. Rápido. Muito bom conversar com você, gente. A conversa fluiu, parece que é 10 minutos que a gente tá conversando só.
1: Não, tem uma hora.
0: Me convide mais vezes. Eu deixei aqui uma deixa.
1: Mas deixa uma consideração final. Final por aí é o que a gente não tratou por aqui pra gente pular like e dislike.
0: Olha, a gente tem muito trabalho, né? O cidadão que tá nos ouvindo, seus ouvintes agora, que quer conhecer um pouco mais do meu trabalho, do trabalho do vereador professor Jean-Pierre, meu maior portfólio hoje, né, é minhas redes sociais. Óbvio que o meu trabalho não se resume ali, mas eu consecutivamente, diariamente, eu preciso e tenho esse compromisso de postar pelo menos uma ação de trabalho minha naquele dia ali, né? Então acompanha meus stories ali que você vai ver minha luta constante, você vai ver as ações que eu desenvolvi, os meus projetos de leis, o que virou lei. Nós temos esse mês agora, Renata, a semana do primeiro emprego, que foi um projeto de lei meu que a gente criou, e todo mês de agosto a gente faz esse projeto acontecer, essa lei acontecer. Nós rodamos as escolas estaduais do nosso município, levando palestras como teste vocacional, como construir um currículo, como se portar numa entrevista, e nós fazemos uma culminância na Câmara Municipal, que é no último dia, esse ano vai ser, se eu não me engano, no dia 4 de setembro, aonde nós promovemos um feirão de emprego para esse jovem que quer ter a sua primeira oportunidade.
1: Isso é bacana, hein?
0: Muito interessante. Nós temos hoje jovens que já estão inseridos em diversas empresas da nossa região através desse trabalho. Então é um ponto também, diversas outras leis que a gente criou, indicações que a gente conseguiu conquistar, aquelas que a gente não conseguiu ainda ter resultado positivo, mas que a gente está trabalhando muito para fazê-las acontecer. Então são as minhas considerações.
1: Então tá bom, eu quero, claro que você vai vir aqui outras vezes, até
0: obrigado.
1: Porque o presidente da Câmara tem sempre muito assunto para tratar, mas a gente agora agora precisa saber do like e dislike. Passou Sim. por aqui, tem que dar um like para alguma Opa. Coisa ou alguém. E na sequência, um dislike para alguma coisa ou alguém. Sim. Aquela é a sua câmera. Eu peço a você que observe com seriedade no olho do internauta e do nosso ouvinte, que apesar Sim. de não estar nos vendo, nosso ouvinte, mas está nos sentindo.
2: É verdade.
1: Ele sente a verdade
2: das Sente, palavras. Às vezes, mais do que quem assiste.
1: É, verdade.
2: E dizem que as ondas dos rádios levam as coisas que a gente está pensando, a nossa emoção, né?
0: Cara, meu avô, só para uma deixa aqui. Meu avô, ele mesmo tendo a televisão, ele não gostava de assistir jogo de futebol pela televisão. Ele ficava sempre pelo rádio.
2: Rádio.
0: A emoção é melhor.
1: Eu falava. Acho. Eu adoro ouvir o jogo pelo rádio. Então vamos que vamos. Atenção, solta a vinheta por aí, Vini.
3: Like e dislike.
1: Jean-Pierre, presidente da Câmara, para quem ou para o que vai ser o like hoje?
0: Meu like? Renata, meu like vai para todas aquelas pessoas que, independente do cargo que ocupam, fazem da política um território para beneficiar a população como um todo. Faz ela um local de coisas boas. Sejam pessoas que estão diretamente trabalhando na política, né, prefeitos, vereadores, secretários, deputados, governadores, presidentes, todas essas pessoas, meu like, que estão trabalhando muito, né, para entregar cidades melhores na nossa região, no país como um todo, construindo um Brasil melhor. Para eles vão o like.
2: Gostei. Pronto.
1: E o dislike? Porque dar like é fácil, né? Agora, o dislike, às vezes, pra quem ou para o que vai?
0: Renata, o dislike vai pro oposto do que eu acabei de falar. Pra todas aquelas pessoas que usam da política pra fazer dela um palco de atrocidade. Pessoas que, independente do cargo que ocupam, ou até se não ocupam um cargo, porque a política não é feita somente pelos políticos, a política é feita por todo cidadão que vive em uma sociedade. Então todas essas pessoas que usam a política para prejudicar outra, para atrapalhar a vida do outro, para de fato ceifar a vida dos outros, né? Porque quando você tira um recurso de um local que era para ser investido numa melhoria para um cidadão, para um município, você está retirando o direito de vida daquelas pessoas que estão sendo impactadas por esse ato horrível. Então, meu dislike vão para todas essas pessoas que usaram ou que usam a política hoje para benefícios próprios e em detrimento do sofrimento das pessoas.
1: Bom, esse aí que você ouviu é o Jean-Pierre, presidente da Câmara de São Pedro da Aldeia, jovem, 32 anos, mas que mostra aí muita disposição para avançar ainda bastante com essa carreira política. Jean, muito obrigada
0: obrigado
1: pela sua
0: você,
1: presença
0: Renato,
1: mais uma
0: que
1: vez.
0: Agradeço.
1: Sempre que precisar, os estúdios da Rádio RCFM estão abertos para você, tá bom?
0: Obrigado, de coração.
1: Manda um beijo grande para aquela população maravilhosa de São Pedro.
0: Pode Combinado? Deixar, com certeza.
1: Eu vou sair rapidinho pro intervalo para me despedir de Jean e você não sai daí não, um minutinho só.
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0: Cristiane Online.
1: Opa, que nós estamos de volta, 10 horas e 40 minutos, você muito bem parado aqui na 88,7. Desculpa aí, gente, deu uma rouquidão brevezinha, mas já liberei. Olha, eu quero falar com você, hein, nosso radinho Vintas, mais uma semana. A gente aqui
2: não posso mais viver assim
1: ao seu ladinho,
2: ao seu ladinho. Por isso colo meu ouvido num radinho.
1: Um radinho
2: de pilha.
1: Esse aqui, além de ser de pilha, ele também aceita USB, tem entrada para pendrive. Você pode botar cartão de memória. É recarregável com uma duração de bateria de 12 horas. Basta você conectar na tomada, deixa ele carregando.
2: É um radinho moderno.
1: É, ele funciona também no radinho de pilha, que nem esse aí.
2: Que nem o radinho de pilha dos Titãs.
1: Mas ele também funciona num radinho de pilha moderno, sem pilhas, né?
2: No o caso, importante é que é pra te sintonizar. Exatamente. Sozinha numa ilha.
1: Qual é o número, filho?
2: Sonífera Ilha. Ó, 22992064316.
1: Mais uma semana você deixando
2: 22992064316.
1: Mais uma semana você deixando seu número por aqui. Na sexta-feira a gente vai sortear mais um rádio Vintas pra você que achou bonitinho, charmoso, é só colar com a gente. Deixa eu trazer também uma informação importante. Aqui, ó, quero explicar uma novidade da Prolagos de um jeito bem simples.
2: Pronto.
1: A partir desse mês de agosto, quando a sua fatura chegar, você vai perceber que ela vem com algumas informações a mais. A conta vai ficar mais completa, com mais detalhes sobre o serviço e sobre a nota fiscal. Podem ficar tranquilos, tá? Não é nada de aumento na conta e nem na forma de cobrança. Não tem nenhum valor adicional nesse novo modelo. Essa mudança acontece porque existe uma nova regra que está sendo aplicada em todo o Brasil, para deixar essas informações mais organizadas. E tem uma novidade importante. Além do QR Code, que você já conhece para realizar o pagamento da conta, a nova fatura vai trazer um outro QR Code com uma função diferente. Esse novo QR Code serve para você conferir pelo celular se aquela nota é oficial, se foi realmente emitida pela Prolagos e se está registrada na Secretaria de Fazenda. É uma forma simples de confirmar que aquele documento é verdadeiro, trazendo mais segurança e confiança nas informações da sua fatura. E se ainda ficar alguma dúvida, é só procurar a Prolagos pelos canais oficiais de atendimento. A equipe está preparada para ajudar e explicar essa novidade para você. E é importante pontuar que isso está acontecendo porque os golpistas estão até se aperfeiçoando no assunto golpe.
2: Estão
1: mandando fatura falsa para casa das pessoas,
2: que
1: tá?
2: É isso?
1: Então é você ter atenção redobrada. Na hora que a sua fatura chegar, dá um confere para ver se é da Prolagos mesmo ou se é de falsário.
2: Caramba, tá? Cara, isso aí não tem limite, hein?
1: Não tem limite.
2: Ó, caramba, quem tem limite é município.
1: É, trambiqueiro não tem limite mesmo, não. Deixa eu trazer informação direto das ruas. A gente tá em pleno mês de agosto, começando hoje oficialmente. Aliás, começou no final de semana. Mas tem um agosto lilás que está sendo realizado e a gente foi conferir de perto o que está acontecendo lá na prefeitura para celebrar essa data. Vamos trazer por aqui, deixa eu ver quem antes, se não me engano foi Jaque. Jaque, o que tem de agosto lilás aí de destaque pra gente, por favor?
3: Segunda-feira, dia 3 de agosto, e a Patrulha Maria da Penha promove programação especial para o Agosto Lilás em Cabo Frio. A Prefeitura de Cabo Frio preparou uma programação especial para o Agosto Lilás, campanha de combate à violência contra a mulher. Ao longo do mês, serão realizados cursos de formação da Patrulha Maria da Penha, palestras, motociatas, blitz intermunicipal e ações de conscientização em diversos bairros da cidade. A abertura acontece nesta segunda-feira, dia 3 de agosto, com o primeiro curso de formação da Patrulha Maria da Penha, voltado aos agentes da Guarda Civil Municipal. A programação segue até o dia 31 de agosto, reforçando a capacitação dos profissionais, a prevenção da violência e o fortalecimento da rede de proteção às mulheres. E dentro do auditório da Prefeitura, onde está acontecendo um curso para especialização dos agentes da Guarda Civil Municipal de Cabo Frio. Bom dia, Regiane. Dá detalhes pra gente do que está acontecendo nessa manhã de segunda-feira.
4: Bom dia. Hoje nós estamos aqui, né, iniciando, né, o primeiro curso de formação da Patrulha Maria da Penha, organizado pela Guarda Civil Municipal de Cabo Frio. Já, né, participamos de outros cursos, porém esse é o primeiro organizado pela Guarda Municipal, com o intuito de formar novos agentes, né? O intuito é ser o primeiro e posteriormente ir fazendo para que toda a corporação seja instruída para esse atendimento diferenciado às mulheres de violência doméstica familiar.
3: E nesse curso de instrução, o que os agentes vão receber de informação para passar para o cidadão cabofriense?
4: Nós vamos estar aqui uma semana, tá? Vai ser de segunda a sexta, de 8 às 5, tá bom? São 48 horas a carga horária do curso. Nós vamos estar tendo aula de legislação com juízes, com a promotoria, vai estar também com a gente, Ministério Público, delegacias, outras patrulhas Maria da Penha. Então eles vão estar aprendendo daquele primeiro atendimento àquela mulher, aprender sobre essa rede de enfrentamento e sobre as prisões em flagrante, toda a condução. Tudo que for necessário, desde da ligação, da primeira ligação até a finalização, até aquela mulher estar segura, até o monitoramento de medida protetiva e até aquela mulher estar empoderada. Então vão ser 48 horas, assim, bem puxadas.
3: Um agente bem instruído, informado, para garantir a segurança das mulheres da cidade, é outra cidade. Ainda mais nós, mulheres, vamos nos sentir mais seguras depois dessa, hein? Vai aumentar o quantitativo, é isso?
4: Então, como o secretário falou agora mais cedo, né, a intenção é ter uma patrulha Maria da Penha lá no segundo distrito, com uma sala lilás, porque a gente sabe que a demanda é grande. Nós estamos com números, né, que têm aumentado. A gente entende que esse aumento também é porque as mulheres, elas estão tendo segurança em registrar. Os feminicídios têm aumentado, então a gente sabe que a gente precisa hoje de uma corporação, de uma instituição preparada para esse atendimento às mulheres.
3: Então, Renata, entramos agora no Agosto Lilás aqui em Cabo Frio e essas são as informações da manhã de segunda-feira. Eu volto com vocês aí do estúdio.
1: Muito obrigada, Jaque. Sigo por aqui agora trazendo outras informações. Vamos saindo da Jaque e deixa eu ver o que, que temos. Thalita está trazendo o que para a gente aí, Thalita? Traz as informações, Thalita, mês da juventude. Thalita, o que, que você descobriu sobre esse mês da juventude? Vai ter programação em Cabo Frio e na região? Solta daí, por favor. Thalita?
5: Oi, Renata. E a abertura oficial do mês da juventude vai ser realizada amanhã, dia 4 de agosto, das 14 às 17 horas, aqui no plenário da Câmara Municipal de Cabo Frio. O evento marca o retorno das atividades do Parlamento Juvenil e vai contar com uma roda de conversa focada no tema saúde mental e a pressão por alta performance. O debate vai reunir jovens parlamentares, convidados e o público em geral na faixa de 15 a 29 anos, contando com a participação especial da psicóloga Sara Caetano, além dos psicólogos José Júnior e do psiquiatra Guilherme Jardim, para orientar a discussão realmente sobre a participação cidadã e do bem-estar dos jovens. A nossa equipe conversou com o secretário municipal de Família e Juventude de Cabo Frio, o pastor Rogério Fernandes. Vamos acompanhar.
6: Nós teremos uma programação muito extensa e inclusiva com a nossa juventude, porque não dá para poder falar de políticas públicas para a juventude sem incluí-la em todas as atividades. Então nós teremos diversas atuações junto com a juventude na área cultural, esportiva, na área social. Serão eventos voltados para todo tipo de comunidade dentro da nossa juventude. E nós vamos estar ali fazendo uma oficina de empreendedorismo. Teremos também atividades culturais no Forte São Mateus, teremos um tour com nossa juventude através da Secretaria de Turismo, fazendo o jovem no túnel do tempo, através da Subsecretaria de Segundo Distrito de Cultura, que meu amigo Maxwell disponibilizou para a gente um roteiro incrível, diversas atuações, diversas atividades, e a nossa juventude sendo incluída não só no meio da juventude, mas construindo políticas públicas para o ano inteiro, João Vitor.
5: E vale lembrar que todas as atividades do mês da juventude são gratuitas e a programação completa com os links de inscrição para os cursos você encontra no site oficial da Prefeitura. Eu volto com vocês ao estúdio. Renata.
1: Obrigada, Thalita. Muito obrigada pelas informações. Sigo por aqui. Vamos ver o que temos agora em destaque no portal RC24H. Uma batida entre um carro e moto deixou dois feridos graves na RJ-140, entre Cabo Frio e Arraial do Cabo. Acidente que aconteceu agora pela manhã. Duas pessoas ficaram gravemente feridas num acidente envolvendo uma motocicleta e um Jeep Renegade na RJ-140, na altura do bairro Foguete, na estrada que liga Cabo Frio a Arraial do Cabo. As vítimas foram socorridas pelos bombeiros e levadas em estado grave para o HCE de Cabo Frio. De acordo com as primeiras informações, o motociclista e o garupa estavam sem capacete, sofreram ferimentos mais graves com o impacto da colisão. As identidades deles não foram divulgadas. Policiais militares permanecem no local durante o atendimento da ocorrência, auxiliando no controle de trânsito. O fluxo de veículos ficou parcialmente lento nos dois sentidos da RJ-140, enquanto as equipes de resgate prestam socorro às vítimas e realizam os procedimentos necessários. As circunstâncias que provocaram o acidente ainda estão sendo investigadas. Está aqui a imagem, eu estou com ela aqui no portal RC24H, a moto ao chão, as duas vítimas caídas e o automóvel Renegade bem danificado aqui do seu lado esquerdo, nas duas portas, inclusive com a janela não só do motorista, como também do carona. Os detalhes você confere no portal RC24H. Uma outra notícia também aqui do portal RC24H, que a gente chegou a trazer mais cedo, diz respeito a uma prisão por tráfico de drogas que aconteceu também aqui na nossa região, tá? Um elemento que foi preso traficando deixa eu ver aqui, tá lentinho para abrir, mas enquanto isso, deixa eu trazer uma informação também, essa é do dia, tá? Uma influencer que foi presa por suspeita de roubar um cordão avaliado em R$14 mil. A influencer Nicole Evangelista do Carmo, conhecida como Nick Frazão, de 34 anos, tem mais de 100 mil seguidores nas redes sociais. Pois é, bonitona pra caramba. Dá uma olhada você aqui, que eu tô abrindo o dia, o NDS comigo. Olha como ela é bonitona, né? Com aqueles lábios carnudos de quem já tomou injeção na boca. Enfim, matéria do Rômulo Cunha, influencer Nicole Evangelista do Carmo, conhecida como Nick Frazão. 34 anos. Foi presa hoje, suspeita de roubar um cordão de ouro avaliado em R$14 mil. Segundo as investigações, o crime aconteceu depois da contratação de um programa sexual, lá em São Cristóvão, na zona norte do Rio de Janeiro, tá? De acordo com a 17ª DP, a vítima contratou o serviço na região da Rua Ceará, depois foi atraído para dentro do carro, modelo Hyundai Creta, onde desistiu do programa. Ele percebeu uma situação diferente, achou meio esquisita, aí falou assim, o seguinte, não quero mais esse programa não. Aí, como assim? Aí ela deu petinho, né, Vini?
2: Doidou, né?
1: Ela não aceitou a desistência, não. Depois da desistência, a suspeita começou a agredir o cliente, roubou o cordão dele, lançou no solo do automóvel enquanto fugiu, tá? E jogou ele pra fora do carro. Durante a investigação, a vítima reconheceu formalmente a investigada por fotografia, identificou o perfil dela nas redes sociais. Aí os agentes da 17ª DP pediram a prisão temporária da influenciadora, que foi decretada no último sábado. E hoje, segunda-feira, os agentes da Distrital, com apoio dos policiais da 28ª DP de Praça Seca e da 44ª DP em Paciência, acharam Nicole, que estava numa residência de alto padrão lá em Paciência, na Zona Oeste. As equipes também encontraram um veículo que possui as mesmas características do utilizado no roubo. No decorrer das buscas, foram apreendidos um bastão de beisebol temático da Barbie.
2: Que é isso?
1: Tinha um bastão de beisebol da Barbie.
2: Da Barbie?
1: Da Barbie. Nem tá sabia doido, que existia, né? Isso. Tá? Um spray de pimenta e uma faca, objetos que estavam dentro do carro. As investigações seguem em andamento para apurar a eventual participação da influenciadora em outros crimes.
2: Que isso,
1: que
2: gente?
1: Que é tudo semelhante, mesmo modus operandi.
2: Caramba,
1: tá? Você meu. Fica achando, vou contratar essa gatinha
2: bonitinha,
1: aqui.
2: Bonitinha,
1: como
2: gracinha.
1: É que é no Top Models? Como é que tem
2: Como é que é? Top Models não, é Fatal Models.
1: Fatal Models.
2: Aí, garota com local também. É, famoso.
1: Aí tu chega lá, essa gatinha aqui bonitinha, chega lá, mó bandidona, tá? Presta atenção pra não dar ruim pra você. Cuidado, aí. Que fica dando uma de bom, aí acaba que, né, pode se ferrar, tá? Olha aí, ó, um foragido que já tinha sido condenado por tráfico em Cabo Frio, foi preso em Tanguá. É, um homem condenado por tráfico de drogas, considerado foragido da justiça, foi preso ontem em Tanguá, região metropolitana do Rio. De acordo com a Polícia Civil, o Anderson Lima Quitera, apontado como integrante do tráfico de drogas com atuação na Boca do Mato, em Cabo Frio, estava escondido no bairro Pinhão, quando foi localizado pelos agentes. A prisão foi realizada pela 74ª Delegacia de Polícia lá de Alcântara. Com informações reunidas, os policiais foram até o local e cumpriram o mandado de prisão. É, deu ruim pra ele. Achou que tava bem escondido, só que não tava, não.
2: Tava,
1: né?
2: Não. Tava. Só que não, né?
1: Só que não.
2: Mó roça, vou ficar aqui, ninguém vai me ver.
1: Ninguém vai me ver. Até parece que os policiais lá de Cabo Frio vão querer saber de mim. Só que eles quiseram, meu amor. Quiseram saber de ti, tu tava lá em Tanguá e deu ruim. Olha aí, uma mãe tá fazendo um apelo pra encontrar uma filha desaparecida há 2 semanas. A foto dela tá na tela, hein? Olha aí, ó. Essa mulher de 34 anos com o nome de Priscila Marques Paiva. Família dela está há dias vivendo angústia do desaparecimento dessa moradora de São Pedro da Aldeia. Segundo a mãe dela, a Joana Marques, ela está desaparecida há 14 dias. Os familiares fazem um apelo para qualquer informação sobre o paradeiro dela. De acordo com a Joana, Priscila é dependente química, apresenta episódios de surto. E nessas ocasiões, segundo a mãe, ela costuma caminhar por longas distâncias. A principal hipótese da família é que ela tenha seguido a pé para Macaé ou Campos. A família moradora do bairro do Alecrim deu um telefone: 999-21-1179. 999-21-1179. Olha, se você viu a Priscila, dê informação pra essa família pra acabar com essa angústia. Tá na tela aqui a foto dela, tá? Infelizmente, é algo que, né, desaparecimento de um parente deixa a gente muito entristecido. E é importante que todos colaborem pra ajudar a encontrar essa pessoa, tá? Que deixa eu mandar um alô pro Osório, coitado. Teve o teto...
2: telhado do terraço dele lá voou.
1: Voou tudo por causa da ventania do Rio de Janeiro. A gente torce para que você consiga se recuperar dessa, seu telhado. É que a gente, essas coisas acontecem normalmente quando a gente tá meio na dureza, né? Mas tomara que você se recupere aí, Osório. Um beijo carinhoso para você. Ô, Vini, olha, falando nisso, encontrei tanta gente que tá ouvindo a RCFM nesse final de semana. Chego lá em Iguaba, galera, pô, tô ouvindo demais, curto demais, 24 horas ouvindo RCFM. Peguei até o nome do iguabense, mas acabei esquecendo. Mesma coisa em Araruama, tanta gente falando que tá ligado.
2: Vou falar aqui, ó, teve um irmão Niltinho que mandou ontem também, ó. Ó, bom dia, a programação está arrebentando, muito boa, parabéns.
1: Graças a Deus.
2: Lá diretamente de Arraial do Cabo.
1: Graças a Deus, a programação chegando maravilhosa, pegando muito bem toda a região, e a gente agradece esse carinho do povo. E já que eu tô falando de carinho do povo, ô Vini, vamos ver como é que foi o Expo Gospel?
2: Bora.
1: Porque foi um final de semana de muita adoração, de muita música boa. E o João Vitor e a Thalita Duarte foram comparecer. Thalita Porto.
2: Thalita Porto. Duarte.
1: De onde que eu tirei o
2: Duarte? De onde vem esse Duarte?
1: Thalita Porto. Falhou a memória, Thalita. Vai aqui, ó. Quero mostrar. Olha como tava cheio, Vini.
7: Praça do Guta, na Praia do Forte, foi tomada por milhares de fiéis à noite da Expo Gospel Cabo Frio 2026.
8: O Rogério está aqui adorando, glorificando ao Senhor. Estou muito feliz com o dia de hoje. Está sendo privilegiada com esse evento lindo e maravilhoso.
9: O evento reuniu pessoas de diferentes igrejas em uma noite de fé, louvor e adoração. A programação começou com a apresentação de artistas da região que prepararam o público para os shows das atrações nacionais.
10: Levanta suas mãos para dizer isso pro Senhor nessa noite.
9: Samuel Messias.
11: No caminho, quebrando as correntes, tirando os espinhos.
12: Sensacional, tô todo arrepiado. Presença de Deus na terra. Eu tô feliz demais e que venham os próximos eventos, mais show, mais eventos evangélicos, porque esses eventos só abençoam a cidade, só promovem o reino de Deus na terra, e é isso que a gente vai fazer isso aqui.
9: Maria Pita.

0: mais uma vez na Expo de Cabo Frio, tá espalhando o evangelho para várias pessoas aqui, né? Sim, tô muito feliz também para estar cantando com esse público maravilhoso.
1: A grande estrela do último, Thales Roberto, começou a cantar um show cheio de pé, com muita música boa e animação sem igual. É realmente uma animação fora do comum.
2: Cheio do Espírito Santo!

0: toda autoridade. Abençoe toda autoridade. Abençoe o Rio de Janeiro. Abençoe o Cabo Rio. Abençoe famílias, filhos, jovens, crianças, adolescentes. Não deixem
1: o pecado entrar!
2: A Expo Gospel voltou ao calendário de eventos no ano passado, após 7 anos sem edições, e mais uma vez movimentou com a programação gratuita.
3: Para mim é uma honra muito grande estar aqui na Expo Cabo Frio, principalmente porque esse ano para mim tem sido um ano de muitas bênçãos. Então hoje eu estou aqui glorificando o nome do Senhor, junto com essa galera linda de Cabo Frio, porque Cabo Frio é de Jesus! É linda!
4: É, o negócio ficou bom pra caramba. Aí a turma ficou até 3 horas da manhã, viu?
5: Rapaz, mas esperando. Que festa animada, hein? Eu gostei, foi do Pancadão de Jesus. É. Moderno,
4: hein? Eu achei bonitinho, foi a Maria Bita.
5: Não, muito linda a produção também, com vários personagens, né?
4: Ela tão simpática. Em compensação, Thales diz que é metido.
5: Nem deu oi pro
4: Deixou repórter. A imprensa esperando até 3 da manhã e não quis receber ninguém.
5: Deixa pra amanhã, meu rei.
4: Não pode ser assim, né, Thales? Poxa, você tinha que aprender um pouco mais com a humildade de Jesus. Longe de me julgar alguém, mas os fãs ficaram decepcionados com essa sua postura e a imprensa, que ficou trabalhando ali até de madrugada para pegar uma declaração sua, também saiu de lá muito frustrado. 12:03, Vini, deixa eu trazer informações. Olha aqui, teve um ato político que história é essa aí desse ato político? Adesivaço promovido por militantes políticos causa um engarrafamento na chegada à base durante o evento Portões Abertos em São Pedro da Aldeia. Não soube disso não, mas fica o registro. Mas a gente já vai falar com detalhes sobre isso. O que eu quero agora é... Vamos de boca miúda, Vini?
5: Bora.
4: Tem vinhetinha pra mim aí?
5: Tem.
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4: Eu tenho agora aqui trazendo informações para você na coluna Boca Miúda. Eu queria falar sobre a reunião de Vantuil Martins que aconteceu nesse sábado. Olha, Vini, eu vou te falar o seguinte. Sábado é um dia em que as pessoas querem se divertir.
5: É verdade. Todo mundo espera alguma coisa de um sábado à noite.
4: Já dizia o poeta.
5: Exatamente.
4: E aí tinha era coisa para fazer no sábado à noite.
5: Muita.
4: Tinha Festival de Jazz em Araruama, a 20 minutos ali da Alfeu Ferreira, em Iguaba. Tinha também Expo Gospel em Cabo Frio, a 40 minutos ali do local de festas onde aconteceu o lançamento da candidatura do Vantuil Martins. Assim como também tinha o Degusta Búzios, que é menos de 25 quilômetros de onde estava acontecendo o local. Mas isso não impediu uma multidão que, segundo os organizadores, chegou ali perto de 4 mil pessoas para conferir de perto o lançamento da candidatura do ex-prefeito de Guaba Grande, Vantuil Martins, que tenta conquistar uma das 70 cadeiras na Assembleia Legislativa do Estado do Rio de Janeiro. E olha, aquele público, apesar do frio, apesar do vento, mostrou que tá com Vantuil e não abre. Outro que também tá com Vantuil e não abre é o candidato ao governo do estado pelo PSD, líder nas pesquisas, Eduardo Paes, carinhosamente conhecido como Dudu Paes. Olha que na hora que nós chegamos lá no evento, Eduardo estava adentrando junto com Pedro Paulo, que é o candidato ao Senado, e também ao lado de Vantuil, de Marcelo Magno, prefeito de Arraial do Cabo, que está dando todo o apoio ao Vantuil Martins e também ao próprio prefeito de Iguaba Grande, Fabinho Costa. Olha, de bate pronto, Eduardo declarou o seguinte: Vantuil é necessário na Alerj. Eu até perguntei pro Vantuil, Vini, olha só, Vantuil, o homem quer você lá, hein? Mas é uma responsabilidade tremenda saber que você é necessário. Então, é trabalhar, porque outubro tá logo ali.
5: Logo ali, rapidinho.
4: Mas no que depender da movimentação de um sábado à noite, plena 8 horas da noite, um frio lascado, e aquela turma lotando a festa de lançamento da candidatura do Vantuil, a gente já pode dizer uma coisa: o foguetinho do homem tá com as turbinas potentes. Tá. Já levantou o voo.
5: Fez um curso lá com Elon Musk.
4: É, e pode se preparar, que se tem 70 cadeiras, ao que indica, só 69 estão disponíveis. Porque uma, pelo jeito, já tem um nomezinho de Vantuil Martins. É esperar pra ver, minha gente. Vamos seguindo por aqui. Outra notícia também da coluna Boca Miúda. Aliás, eu queria aproveitar que a gente falou com isso. Deixa eu mostrar a entrevista do Eduardo Paes, rapidinho. Solta daí a entrevista do Eduardo Paes. Essa daí mesmo, essa daqui. Mostra aí o Eduardo. Dois momentos que eu julgo muito importantes desse encontro. A entrevista do Eduardo Paes, onde ele diz que Vantuil Martins é necessário. E também um discurso de Fabinho Costa, o prefeito de Guaba Grande, porque ele traz uma análise que muitas vezes foge a gente. Primeiro vamos ver o Eduardo falando de Vantuil.
6: Renata Cristiane.
7: Tudo bem, meu amor?
8: Na presença do secretário de Educação de Rio Bonito, Márcio Cavalo.
7: Eduardo!
8: Eles estão chegando, Eduardo.
4: Eduardo Paes sendo muito tietado ali, ó. Todo mundo pedindo pra tirar uma foto com ele. Aí a gente esperou ali aquele momento encaixar a gentileza e a generosidade de alguns colegas de imprensa. Na hora que eu consigo fazer a pergunta pra ele, vamos lá.
7: Campanha do Vantuil Martins. Chegando ao lado do Pedro Paulo, candidato ao Senado. Eduardo, festa cheia, momento importante. Você bombando nas pesquisas, última pesquisa aí publicada ontem, da Paraná, te colocando mais de 37 pontos à frente dos seus adversários. Como é que você avalia esse momento? Como é que está sua campanha pelo interior, pela região?
9: Trabalhando muito, né? Eu já falei algumas vezes, eu não presto atenção em pesquisa. Né? Trabalhando muito, andando, começando. Agora começa uma fase mais eleitoral mesmo, né? Enfim, eu fiz muita andança, que era conversa, e agora começa a campanha mesmo. Mas estou muito feliz, muito otimista, se Deus quiser, vai dar tudo certo.
7: Mas essa diferença não preocupa um pouco a militância para manter o engajamento? Como é que é o discurso nessa hora para não, né, enfraquecer o trajeto, já que esse é o momento mais importante.
9: Todo mundo vê que eu sou com mais trabalho, né? Então a gente aqui não esmorece nunca. Vamos caminhar firme até o último dia.
7: E o Vantuil, essa parceria, fala com a gente aqui.
9: O Vantuil é necessário para o estado do Rio de Janeiro, é necessário para a Lerje, para acabar com aquela máfia, não são todos, tem gente boa lá, mas já é uma maioria mafiosa que tem muito mal no nosso estado. Ele é fundamental, tá na gente. Vamos eleger Vantuil, deixa
4: isso aí, ó. E o negócio ficou pequeno pra tanta gente, essa casa de festa, hein? Eu que acompanhei toda a cerimônia, inclusive os discursos. E eu trouxe um trechinho do discurso do prefeito de Iguaba Grande, Fabinho Costa. Sabe por quê, Vini? Fabinho reafirmou aquilo que ele disse pra gente aqui quando deu a entrevista. O eleitor, o internauta, o cidadão costuma cobrar muito o prefeito, porque é aquela autoridade mais próxima. Verdade. Só que muitas dessas cobranças deveriam ser destinadas ao presidente da República e também ao governador. Vamos ver a fala do Fabinho aí, por favor. Chega pra cá, prefeito.
10: Isso aí, gente. A política do bem é assim, ela tem que estar unida. Mas, Vantuil, vou deixar você por último. Primeiro eu quero falar aqui, ó, nosso deputado federal Júlio Lopes. E uma coisa que move o povo de Iguaba e a população do estado do Rio de Janeiro é gratidão. Júlio, a gente vê a pública aqui olhar para a nossa população e falar que é um deputado que ajudou muito Iguaba Grande. Hoje a gente é referência em segurança pública por ter um projeto de câmeras de monitoramento que deixa Iguaba entre as cidades mais seguras do estado. E o prefeito não faz nada sozinho. enquanto eu ainda era chefe de gabinete, secretário de Segurança Pública, e o nosso candidato, nosso futuro deputado estadual, Valtinho Martins, era o prefeito. O Júnior olhou com carinho por Iguaba, ajudou a gente a tirar esse sonho do papel. E por isso, Júnior, tenho muita honra de ter você aqui no nosso palanque. Porque aqui, gente, o segredo de Iguaba é simples. O protagonismo não fica em cima de um palanque. Fica aí embaixo com vocês. É por isso que a cidade avança tanto. Hoje eu também tenho a honra de ter aqui meu hoje deputado federal, mas futuro senador, meu grande irmão. Olha, gente, vou abrir aqui uma relação aqui de tudo que o Pedro Paulo fez. Quando você chegar naquela UPA linda, bonita, revitalizada, aumentada em 50%, foi esse cara aqui que ajudou a gente. Por isso que ele merece nosso respeito e a nossa gratidão. Quando vocês chegarem na UBS de São Miguel, foi ele que ajudou a construir aquela UBS. Quando a gente chega na Secretaria de Agricultura, que a gente vê máquinas, que a gente vê apoio para o agricultor, foi apoio do deputado e futuro senador, que sempre olhou para o Iguaba Grande. E isso, gente, é gratidão. Isso a gente reconhecer. Só pelo que eles já fizeram, já vale a pena apoiar eles e estar ao lado deles. Eduardo, eu tenho um recado para você, essa missão é muito grande. Mas olha, gente, 18% do orçamento é dividido para mais de 5 mil municípios. As pessoas cobrem rede social do prefeito e do vereador. Pouco a gente vê cobrado dos governadores e do presidente. Com 18%, muitas das vezes o prefeito tem que fazer malabarismo. Eduardo, as pessoas moram numa rua que fica num bairro, que fica no município. Então, o que eu desejo de coração é que todos os governantes da nossa cidade e do nosso país não olhem para a cidade do interior apenas em momentos políticos, porque a gente precisa de saúde todo dia, educação todo dia e segurança todo dia. Que Deus te abençoe nessa caminhada e que você sempre esteja ao lado dos 92 municípios. Agora eu vou falar desse meu grande irmão.
4: É isso, minha gente. Essa fala do Fabinho destacando a importância de que se veja esse repasse de recursos para os municípios, né? Porque é muito dinheiro ficando na mão do Estado, muito dinheiro ficando na mão do governo federal, mas na mão do município é apenas 15%, sendo que o prefeito é sempre o mais cobrado.
5: Exatamente.
4: Né? Sigo por aqui também trazendo outras informações dos bastidores da política hoje, Vini.
5: Oi!
4: Casimiro de Abreu está no olho do furacão. Preste atenção.
5: Caraca.
4: É. Que diante do rebuliço...
5: Já é o Ninho?
4: Ainda não.
5: Ainda sei. Não, né?
4: Mas é uma rajadinha de vento.
5: Forte.
4: É um rajadão. É o seguinte, diante do rebuliço gerado pelo bloqueio de 270 milhões de reais pelo Ministério Público e das revelações sobre uma teia de contratos milionários na gestão de Ramon Gidaldi do PL em Casimiro de Abreu, Mariana Nascimento Correia não aguentou a pressão e pediu a exoneração da Fundação Municipal nesta última sexta-feira. A saída da Mariana, que começou sua escalada como fiscal do contrato de 15 milhões com aditivos da empresa ligado ao próprio companheiro dela, que é o empresário Pimpolho. Esse é Pimpolho, hein? O negócio é o seguinte, que isso escancara uma crise. A prefeitura, em uma nota enviada para a imprensa, tentou passar o pano alegando, em resumo, que para eles ninguém reclamou de nada. O negócio é o seguinte, ninguém reclamou para a prefeitura de que tinha problema da Mariana ser de uma secretaria que era justamente a secretaria que mais fazia repasse para o empresário Pimpolho do prefeito. Ninguém viu problema.
5: Ninguém viu.
4: É, só o Ministério Público.
5: Ah, o Ministério Público também implica com cada
4: coisa. Poxa, tá atrapalhando o prefeito, o Ministério Público. Que coisa, hein? Assim não vale, né? Fato é que hoje, segunda-feira, prefeito Ramon Gidaldi disse que vai fazer uma entrevista para um amigo dele, que é blogueiro lá de Casimiro de Abreu, vai fazer uma live. Segundo ele, vai esclarecer todos os questionamentos. Esse do Pimpolho dele, esse da Mariana, né? Pimpolho e Mariana é um problema dobrado. A questão do atraso do salário dos servidores da educação, da terceirizada. A questão dos combustíveis. Olha, é muita coisa para falar, que é tanta coisa que até me falha a memória. Agora, tem um detalhe curioso. O prefeito Ramon Gidalt escolheu para dar entrevista um blogueiro amigo.
5: Um blogueiro amigo dele?
4: É, dele, claro. Meu é que não é.
5: É, entendi. E
4: aí tem um detalhe nesse blogueiro, que é um blogueiro muito amigo dele.
5: Muito amigo dele.
4: A turma lá em Casimiro de Abreu diz que Ramon Gidalt trata ele com muito carinho. Muito carinho, um carinho diferenciado. Um carinho, coisa de pai pra filho, de irmão.
5: Entendi.
4: Coisa de amor profundo, de outras vidas. Amor de alma. E aí, ele vai dar entrevista para esse canal desse homem que simplesmente nós descobrimos que já foi preso por extorsão.
5: Mas não foi contra o Ramon, não, né?
4: Não, foi contra um outro prefeito.
5: Que um outro prefeito também de Casimiro?
4: Ele queria tomar dinheiro aqui do Rio. Ele queria tomar dinheiro do cidade. Prefeito. Aí falava assim, eu tenho uns negócios aqui pra soltar. Se você não me pagar, eu vou tornar
5: público. O pessoal chama imprensa marrom essas coisas, né?
4: Aí ele foi preso.
5: Ih, cara.
4: Mas foi solto. Já foi solto.
5: Ah, então tá tranquilo.
4: E aí já tá tranquilo.
5: Não vai ter live, então.
4: Vai ter live.
5: Pronto.
4: Vai ter live. Então... é isso, essa é a história. Entendeu?
5: Então não é o El Niño, pelo menos a gente pode ficar tranquilo.
4: É, vai ser tranquilona essa entrevista. Pode ter certeza que vai ser de chapa branca pra lá. Bom, sigo por aqui também trazendo outras informações. Olha, depois de cobrar pessoalmente o governo do estado pela retomada da limpeza dos pontos mais críticos da Laguna de Araruama, o prefeito Fábio do Pastel começou a colher os primeiros resultados. É, a visita da subsecretária estadual de articulação institucional, a Dionê Marinho, e do superintendente regional do INEA, o Bernardo Dunley, foi tratado nos bastidores como uma resposta direta à ofensiva política feita pelo prefeito no Rio de Janeiro no mês passado. Fábio, que saiu do gabinete dele, foi bater nas portas do INEA dizendo, gente, eu preciso que alguém retome o trabalho de dragagem daquele lodo lá na Praia da Tereza, no Camerun, no Canal do Mossoró, porque com as mudanças que tivemos no governo do estado, o INEA parou. E aí, esse serviço também paralisaram. E aí, Fábio foi até lá. E aí, Dione esteve aqui e constatou de vista própria, ou seja, a olhos nus, que a situação ali em São Pedro da Aldeia não tem como esperar o próximo governador assumir em janeiro do ano que vem. Se comprometeu em trazer soluções o mais breve possível e Fábio ficou feliz da vida com essa novidade. Aliás, tinha um grupo de pescadores que o Dione foi conversar com eles, que foi se queixar com a Dione, né, que é a subsecretária estadual de articulação institucional, dizendo que o município não estava nem aí pelo problema. E aí ela mesmo chegou e falou assim, não, é verdade, estou vindo aqui a propósito de um convite do prefeito Fábio do Pastel. Então, pelo menos eu posso dizer para vocês de que ele está se empenhando para encontrar uma solução.
5: Pronto.
4: É o que a gente tem dito, né? O doutor Ricardo Couto, que é o governador em exercício, tem feito um papel muito importante de investigar os contratos, dar uma limpeza na máquina pública, espinafrar os fantasmas da folha de pagamento. Mas, por outro lado, essas mudanças todas têm gerado paralisação em serviços oferecidos pelo estado. Então é importante que se permaneça atento a essas necessidades, principalmente a nós, municípios do interior do estado, né? Já sigo por aqui agora trazendo uma informação. Olha aqui, ó. Rapaz, Convenção do União Brasil, Vini.
5: Convenção do União Brasil?
4: É, aconteceu a Convenção do União Brasil e serviu não apenas para oficializar a candidatura de Penha Bernardes à Alerj, mas também para deixar claro de que lado ela pretende caminhar nessas eleições. Num discurso marcado por demonstrações públicas de fidelidade, ao ex-candidato a prefeito... aliás... desculpem, vou repetir. Demonstração pública de fidelidade, a ex-candidata à prefeitura de Araruama fez questão de se alinhar ao ex-prefeito de Belford Roxo, o Márcio Canella, e ao presidente nacional do partido, o Antônio Rueda, justamente quando ambos enfrentam um momento político delicado. Você lembra que o Márcio Canella foi preso há menos de um mês, né?
5: Verdade.
4: Mas ela fez questão de agradecer ao Canella e foi diretamente ao ponto. Disse o seguinte, apontou para Márcio e disse: esse homem foi uma pessoa que Deus colocou na minha vida para me abençoar, e nós temos que honrar este homem, afirmou a Penha, né? A candidata também não deixou dúvidas sobre quem será o seu federal. Anunciou apoio a Antônio Rueda e prometeu dedicação total à campanha. O gesto ocorre em meio ao desgaste enfrentado pela dupla. Canella, que foi alvo da Operação Unha e Carne da Polícia Federal, que apura um esquema de lavagem de dinheiro, chegou a ser preso em flagrante após a apreensão de fuzil em seu carro, embora tenha sido solto posteriormente por decisão do STF, ainda aguarda uma definição do União Brasil sobre sua candidatura ao Senado. Nos bastidores, já circula a possibilidade dele recuar da disputa. Já Rueda depende politicamente da estrutura construída por Canella na Baixada para viabilizar sua candidatura a deputado federal. Mas a Penha já disse para quem ela vai dedicar o seu esforço. Aí tem um ditado que diz, né? Dizem-me com quem andas,
5: eu te direi quem és.
4: Pois é, não tô falando nada aqui. Longe de mim especular alguma coisa. Vini, meio-dia 22, deixa eu seguir aqui. Tem outra informação também aqui da coluna Boca Miúda. É a situação da secretária de Meio Ambiente de Búzios, a Roseli de Almeida Pereira. Ficou delicada, hein? Pedido do Ministério Público, a Justiça determinou afastamento cautelar para evitar possíveis interferências nas investigações que apuram irregularidades ambientais no município. Entre os casos investigados estão intervenções na ponta do Pai Vitório e o uso de saibro extraído do antigo lixão de Bahia Formosa em uma obra no município, tá? A Prefeitura já cumpriu a decisão da Justiça e já afastou a Roseli de Almeida Pereira da Secretaria de Meio Ambiente de Armação dos Búzios. É isso, Vini.
5: É isso.
4: Pra finalizar também, tem aqui só mais uma noticiazinha. Olha aí, ó, é sobre a Alerj, hein? Na corrida pela reeleição à Assembleia Legislativa, Chico Machado, olha a foto dele aí na tela, hein? Chico Machado, é um homem rico, hein? Chico Machado, do PL, lidera quando o assunto é patrimônio. É, segundo a declaração apresentada à Justiça Eleitoral, o deputado informou possuir 48 milhões de reais em bens, hein, tornando-se com folga o candidato mais rico do Partido Liberal no estado do Rio de Janeiro. Pelo menos no que diz respeito à declaração do imposto de renda, né? Não sei se tem candidato mais rico que ele que não declara. Aí é outro assunto. Meu. Mas o Chico Machado declarou 48 milhões no papel. Entre os principais ativos estão um crédito de empréstimo de 16 milhões, um imóvel rural avaliado em 13 milhões e meio, além de fazendas, participações em empresas, aplicações financeiras e precatórios milionários. Para efeito de comparação, o maior patrimônio declarado entre os candidatos do PL à Câmara dos Deputados do Rio é do Coronel Príncipe, com apenas 5 milhões e 700 mil reais.
5: Caraca. Apenas, o coronel que é príncipe.
4: Que é príncipe. Apenas 5,7 milhões. Pra apenas. Mim é muita grana, né? Mas em comparação com o Chico Machado, que tem
5: pobre.
4: 48, é um pobrezinho esse
5: pobre príncipe. Pobre coitado.
4: É um príncipe pobrezinho, um pequeno príncipe, podemos por assim dizer.
5: Exatamente.
4: Mas é por isso que eu tô encerrando agora a coluna Boca Miúda, minha gente, meio-dia 25, entregamos tudo, Vini?
5: Entregamos quase tudo, porque por falar em milhões, a gente esqueceu de novo de jogar na Mega Sena, né?
4: Ela acumulou?
5: Acumulou.
4: Vai pra quanto agora?
5: 135 milhões.
4: Olha, é o dobro do que...
5: E vai correr amanhã, hein?
4: Não chega
5: a ser... Vou sair do programa aqui, já vou correr ali na Casa Lotérica.
4: Não chega a ser o triplo do patrimônio de Chico Machado, mas tá aí, ali, ó. É o dobro.
5: Esse prêmio aí...
4: O Chico Machado
5: mexeu com o meu coração.
4: Mexeu com o seu coração?
5: Poxa vida.
4: Joga, Vini,
5: vou jogar.
4: Que você ganha.
5: Vou lá.
4: Aí você vai fazer uma festa daquela pra gente, uma festa de arromba.
5: Vamos.
4: Mas, olha, você não pode beber não, que você tá
5: não,
4: tomando medicamento.
5: Vou dar uma segurada.
4: É, tem que se tratar direitinho. Exatamente. Tá tomando remedinho
5: tomando
4: direitinho?
5: Suco de laranja agora.
4: Tá tomando remedinho direitinho?
5: Tô tomando remedinho direitinho.
4: Tá se alimentando direitinho?
5: Tô me alimentando direitinho.
4: Parou com o negócio de tomar refrigerante?
5: Fui no Gomes, comprei um monte de frutas, legumes.
4: Isso.
5: Tô aí bem saudável. Tá. Ainda comprei uma airfryer pra poder... fritar sem
4: ai,
5: gordura.
4: Ai, meu Deus, gente, porque eu vou te falar, esse homem frita nuggets de noite pra comer. Ele toma refrigerante.
5: Eu frito até brócolis.
4: Ele toma refrigerante sem gás pela manhã.
5: Poxa vida, é tão gostoso.
4: É, acabou, né?
5: Agora eu tô tomando suco de laranja.
4: Parou isso tudo, né?
5: Parei.
4: Parou porque eu preciso de você aqui me ajudando a apresentar esse programa e, enfim.
5: Tô comendo até alfafa.
4: Agora tô
5: lembrei certo. Até aquele filósofo. Vai comer alfafa?
4: É.
5: O cara escreveu o teorema de Pitágoras e você só tem que entender.
4: É isso, minha gente.
5: Vamos.
4: Muito obrigada por essa parceria, por essa atenção. Aqui eu preciso trazer um último informe.
5: Opa!
4: 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Essa informação chega antes para dar tempo para todo mundo se organizar, tá? Imóveis com caixas d'água e cisternas tendem a sentir menos os impactos durante o período. Mas a dica principal é conferir o seu registro agora e deixá-lo aberto para encher sua caixa d'água ou cisterna. Quem não tem caixa d'água e cisterna, bota uma água no tanque, enche um balde, enche uma bombona e deixa garantido ali para evitar surpresas, tá? Durante o período de manutenção, utilize a água de forma consciente para as atividades essenciais até o sistema normalizar. E no dia da paralisação, a concessionária vai aproveitar para fazer outras intervenções na melhoria do sistema de distribuição e de combate às perdas de água. 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A gente se despede por aqui agradecendo a sua audiência, sua paciência e pedindo a você que permaneça conosco. Daqui a pouquinho, Billy Brasil chega com Clássicos RC. Logo mais à tarde, Cícero Mars com A Caminho de Casa. E à noite tem Jazz and Blues. Sem falar nas minhas meninas do jornalismo, trazendo muita notícia para você que não tem tempo para ficar pendurado na internet, mas gosta de ouvir a boa música intercalando com notícias relevantes. Um beijo grande, fiquem com Deus e até amanhã, se Papai do Céu permitir, é claro. Valeu, galera!
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0: Muito obrigado.
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7: As areias da Praia do Forte voltam a receber os jogos da Copa Cabo Frio de Beach Soccer. Na quinta edição, a competição terá jogos das categorias sub-11, sub-13, 15 e 17, além de adulto. As partidas vão acontecer na altura da Praça Encantada das Águas, a partir das 9 horas. Todo sábado e domingo até o mês de novembro. A Copa é uma realização da Liga Cabo Friense de Esportes Praianos, com apoio da Prefeitura de Cabo Frio. Essa e outras matérias acesse rádio rcfm.com e portal RC24H. Thalita Porto, direto da redação.
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7: O programa Castra Mais Rio de Janeiro vai realizar atendimentos gratuitos para castração de cães e gatos entre os dias 3 e 7 de agosto, na divisa entre Cabo Frio e Armação dos Búzios. A unidade móvel vai ficar estacionada no Shopping do Brás, localizado na rua Justiano de Souza, número 127, no bairro Alto da Rasa, com funcionamento das 8 às 16 horas. A estrutura do programa tem capacidade para realizar até 300 cirurgias por dia. Os procedimentos serão executados por uma equipe formada por 20 profissionais, entre médicos veterinários, técnicos e auxiliares. Os atendimentos vão ser organizados por espécie. As castrações de cães vão ocorrer no período da manhã, enquanto de gatos serão atendidos no período da tarde. O agendamento deve ser realizado exclusivamente pelo site castramaisrj2.com.br. Para participar, é necessário que o animal esteja previamente cadastrado no Simpatinhas, plataforma do governo federal destinada ao registro de animais domésticos. Além da castração, todos os animais atendidos vão receber um microchip de identificação implantado. Essa e outras matérias, acesse rádio rcfm.com e portal RC24H. Thalita Porto, direto da redação.
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1: Direto da redação.
2: Motoristas que vão passar pela Ponte Rio-Niterói no primeiro fim de semana de agosto devem ficar atentos. A via terá interdições parciais no sábado e no domingo por conta de uma corrida de rua. A recomendação é sair com antecedência e acompanhar as condições do trânsito antes de viajar. Todas as informações estão no site rcfm.com. Jaque Duarte, direto da redação, para a rádio RCFM.
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Agora 12 minutos, faltando para as duas, aqui na RCFM em 88,7. Clássicos da RC, começando um pouquinho mais tarde hoje. Segunda-feira, dia 3 de agosto. Sejam muito bem-vindos, ligados em 88,7. Pessoal que está acompanhando a gente pela internet também, no player do site rádio rcfm.com, e a galera que está aí no aplicativo conectada com a RCFM. E mais uma edição dos clássicos da RC, viagem musical que segue até as 4 da tarde. Uma ótima tarde para você, tudo de bom, vamos de clássicos. Asia, Only Time You Tell.

0: agora 2:09 na RCFM Atlantic Star. Clássicos da RC trazendo Always. Clayton e Cleidir, Deu Pra Ti, Avril Lavigne, Knock on Heaven's Door e Kiko Zambian, que rola umas pedras. Clássicos da RC até as 4 da tarde, muita nostalgia, muita saudade, uma verdadeira viagem no tempo.
1: Direto da redação.
2: O programa Castra Mais Rio de Janeiro vai realizar atendimentos gratuitos para castração de cães e gatos entre os dias 3 e 7 de agosto, na divisa entre Cabo Frio e Armação dos Búzios. A unidade móvel vai ficar estacionada no Shopping do Brás, localizado na rua Justiano de Souza, número 127, no bairro Alto da Rasa, com funcionamento das 8 às 16 horas. A estrutura do programa tem capacidade para realizar até 300 cirurgias por dia. Os procedimentos serão executados por uma equipe formada por 20 profissionais, entre médicos veterinários, técnicos e auxiliares. Os atendimentos vão ser organizados por espécie. As castrações de cães vão ocorrer no período da manhã, enquanto de gatos serão atendidos no período da tarde. O agendamento deve ser realizado exclusivamente pelo site castramaisrj2.com.br. Para participar, é necessário que o animal esteja previamente cadastrado no Simpatinhas, plataforma do governo federal destinada ao registro de animais domésticos. Além da castração, todos os animais atendidos vão receber um microchip de identificação implantado. Essa e outras matérias acesse rádio rcfm.com e portal RC24H. Thalita Porto, direto da redação.
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1: 2h14 na RCFM 88,7. Os clássicos da RC até as 4 da tarde. Lulu Santos, A Cura.

O som do Barão Vermelho declare guerra. Teve Bob Marley, No Woman No Cry. Ainda Benito de Paula, Charlie Brown e Bonnie Tyler, Total Eclipse of the Heart. Além de Afrodite, Se Quiser O Que Ela Tem Que Eu Não Tenho. Até as 4 da tarde, clássicos da RC em 88,7, também no player do site rádio rcfm.com, além do nosso aplicativo RCFM, disponível na Play Store e também na Apple Store. Agora 13 faltando para as 3, este é Bruce Springsteen, Streets of Philadelphia.

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0: som da Plebe Rude, até quando esperar Chic Good Times. Teve ainda Raul Seixas, Eu Nasci Há 10 Mil Anos Atrás, Rádio Taxi Eva e Bruce Springsteen. Uma enxurrada de músicas, né? A primeira aí foi Streets of Philadelphia. 3:07 na RCFM, até as 4 tem clássicos da RC.
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13: Direto da redação. As obras da nova creche de Iguabinha, em Araruama, estão na reta final e devem ampliar ofertas de vagas na educação infantil do município. A unidade terá capacidade para atender cerca de 180 crianças entre creche e pré-escola, reforçando o atendimento às famílias da região. Nesta semana, as Secretarias Municipais de Educação e de Obras fizeram uma visita técnica para acompanhar os últimos detalhes. Segundo a Secretaria de Educação, a nova creche faz parte de um conjunto de investimentos para reduzir a demanda de vagas na rede municipal. A expectativa é que a unidade seja entregue em breve, garantindo mais acesso ao ensino, cuidado e acolhimento para as crianças de Araruama. João Victor Campos, da redação da RC24H, para a Rádio RCFM.
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0: Agora, 3 horas e 13 minutos, heróis da resistência nos clássicos da RC. Dublê de corpo,

Brothers in Arms com Dire Straits, 3h38 da RCFM, clássicos até as 4, Ira, Núcleo Base, Creedence, Have You Ever Seen the Rain e ainda Jota Quest 35. Passaram por aqui Cyndi Lauper e Heróis da Resistência. Daqui a pouco às 4, Cícero Márcio comanda o programa A Caminho de Casa. E a gente segue com clássicos da RC até as 4 e agora trazendo os Paralamas do Sucesso.

0: Muito som, né? Legião Urbana, Vento no Litoral. Teve ainda Tina Turner, Paralamas do Sucesso e Dire Straits. Para encerrar a minha participação nesta segunda-feira, dia 3 de agosto, em mais uma edição dos Clássicos da RC. Nosso encontro, novo encontro, amanhã, a partir da 1 da tarde, aqui em 88,7, na grande rede, no player do site radiorcfm.com e no nosso aplicativo disponível lá na Play Store e também na Apple Store. Daqui a pouquinho tem Cícero Márcio com o programa A Caminho de Casa. Você segue ligadinho com a RCFM e a gente se curte amanhã. Uma ótima tarde a todos. A saideira de hoje é com Gary Moore, Still Got the Blues. Tchau, pessoal. Até amanhã.
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1: Direto da redação.
2: Desde o último sábado passou a valer o período de defesa na Lagoa de Araruama. Com isso, a pesca amadora e profissional está proibida até o dia 31 de outubro. A medida tem como objetivo proteger a produção de espécies como tainha e o parati, garantindo a preservação dos estoques pesqueiros e o equilíbrio ambiental da lagoa. A determinação segue as normas do Instituto Estadual do Ambiente, o INEA, e a fiscalização foi reforçada com o apoio de órgãos ambientais, guardas municipais e colônias de pescadores da região. Considerada uma das maiores lagunas hipersalinas permanentes do mundo, a Lagoa de Araruama é fundamental para a biodiversidade e economia e também turismo da região dos lagos. Respeitar o período de defeso é essencial para garantir a pesca de forma sustentável nos próximos anos. João Victor Campos, da redação do RC24H, para a Rádio RCFM.
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Pode ter certeza que com a RCFM, seu retorno à sua residência é bem mais tranquilo do que a maneira quando você sai de casa pela manhã, porque aqui a gente faz uma sessão de musicoterapia onde você relaxa de verdade com músicas que marcaram os melhores momentos da sua vida e, claro, após um dia de bastante estresse, de bastante coisas, problemas para serem resolvidos, o A Caminho de Casa, além de manter você bem informado, te faz tranquilizar com uma seleção musical especial que só a RCFM oferece na região dos lagos. Até às 7 horas da noite, música e informação no seu fim de tarde e início de noite, para a gente começar o mais atual sucesso da eterna deusa da disco music, Gloria Gaynor.

0: Estácio Roller Estácio é uma declaração de amor ao bairro carioca do Estácio, composta por Luiz Melodia, saudoso Luiz Melodia. Foi gravada inicialmente por Maria Bethânia em 1972 e lançada pelo próprio autor no icônico álbum Pérola Negra no ano seguinte, em 1973. A obra mistura vivências do Morro de São Carlos, referências ao samba e uma paixão intensa. Clássico de 53 anos, você curtiu aqui na RCFM com o saudoso Luiz Melodia. Leona Lewis, Bleeding Love, I'll Be There, com Mariah Carey, James Taylor, Handyman, Find a Know, com Gloria Gaynor, abrindo os trabalhos do A Caminho de Casa da RCFM. Agora são 4 horas 26 minutos.
1: Direto da redação.
2: A Prefeitura de Cabo Frio preparou uma programação especial para celebrar o mês da juventude durante todo o mês de agosto. As atividades serão gratuitas e incluem ações de qualificação profissional, empreendedorismo, cultura, cidadania e participação social voltada para jovens de 15 a 29 anos. A abertura oficial acontece hoje, no dia 4, na Câmara Municipal, com uma roda de conversa do Parlamento Juvenil. Ao longo do mês, a programação será com o Conecta Cefa Juve, levando orientação profissional e apoio ao mercado de trabalho. João Victor Campos, da redação do RC24H, para a Rádio RCFM.
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0: RCFM, 4 horas 27 minutos, A Caminho de Casa com Elton John.

Essa música se chama A Sua, de composição solo da Marisa Monte. Foi lançada no álbum Infinito Particular em 2006. A canção traduz uma visão madura e generosa do amor que escolhe, ou melhor, que acolhe a saudade sem drama e valoriza a liberdade individual do outro com a famosa máxima: eu tomo conta de você, mas te quero livre também. Você ouviu George Benson, Kisses in the Moonlight, Risk It All, mais atual sucesso do Bruno Mars, Elton John, I Don't Wanna Go With You Like That.

0: Foi tema da novela Bebê a Bordo, de 1988. Você ouviu também aqui na sua RCFM uma sequência pra lá de recheada de músicas especiais nesse fim de tarde de segunda-feira na sua RCFM. São 4 horas 42 minutos.
1: Direto da redação.
2: Começa nesta segunda-feira, dia 3 de agosto, o programa Castra Mais RJ, que vai oferecer castração gratuita para cães e gatos na divisa entre Cabo Frio e Armação dos Búzios. O atendimento segue até a sexta-feira no Shopping do Brás, no Alto da Rasa. O agendamento é feito exclusivamente pela internet. O animal precisa estar cadastrado no Simpatia Patinhas. O endereço e o link para agendamento você encontra no site rcfm.com. Jaque Duarte, direto da redação para a rádio RCFM.
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0: RCFM 17 minutos, faltando para as 5, seguimos a caminho de casa com Cool and the Gang.

0: música que você acabou de ouvir, Não Enche, foi lançada por Caetano Veloso no álbum Livro, de 1997. Ela nasceu de um momento de raiva e busca por liberdade pessoal. A letra funciona como um desabafo contra o controle alheio e a mania das pessoas de se meterem na vida dos outros. Você ouviu também nesta sequência Michael Jackson com Pretty Young Thing, Trouble com Lindsey Buckingham, Calling the Gang, Special Way, fechando assim a primeira hora do A Caminho de Casa.
1: Direto da redação.
2: A Prefeitura de São Pedro da Aldeia abre nesta segunda-feira as matrículas para a educação de jovens, adultos e idosos. As inscrições seguem até o dia 31 de agosto e são destinadas a pessoas com 15 anos ou mais que desejam iniciar ou retornar os estudos. O atendimento será feito nas escolas que oferecem a modalidade. Todos os detalhes você encontra no site rcfm.com. Jaque Duarte, Geral. Da redação para a rádio RCFM.
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0: Na RCFM, 5 horas e 1 minuto. Já já, segunda hora do programa com os destaques da página principal do portal RC24H.

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9: Vamos para a última hora desta tarde de segunda-feira. E claro, a segunda hora do programa Caminho de Casa. São 5 horas e 4 minutos. O que está em destaque na página principal do portal RC24H? Você fica sabendo com mais detalhes nesta hora. Dois suspeitos são presos após confronto com a polícia em Arraial do Cabo. Central de Exames de Arraial do Cabo passa a funcionar em novo endereço. Fatura da Prolagos terá novo formato com informações detalhadas a partir deste mês de agosto. Búzios abre inscrições para cursos gratuitos de inglês e italiano. Paz segue no topo enquanto adversários brigam voto a voto pela segunda colocação. São os destaques desta segunda hora do Caminho de Casa, que traz para você mais uma.
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9: Esta sequência especial começa com Chris DeBurgh.

Um clássico da nossa MPB, Travessia, com Milton Nascimento, que inclusive, aproveitando o gancho dessa música, quase 60 anos depois de Milton Nascimento criar Travessia, o cantor recuperou na justiça o direito de administrar a exploração econômica de um de seus grandes clássicos. A juíza de direito Daniele Pavani, da 15ª Vara Cível do Fórum Central de São Paulo, ela reincidiu o contrato de com a edição, que foi firmada em 1967 com a editora musical Arlequim. Para você entender a história, ela começou em 20 de julho de 67, quando Milton Nascimento e seu parceiro de composição, Fernando Brant, já falecido, assinaram com a editora musical Arlequim um contrato para edição de Travessia. Pelo acordo, a editora ficou responsável por administrar e explorar comercialmente a música, comprometendo-se a prestar contas e repassar aos autores um percentual das receitas obtidas. Com o passar dos anos, a canção se consolidou como um dos maiores clássicos da MPB. E segundo os compositores, entretanto, a empresa nunca apresentou demonstrativos da exploração da obra nem comprovou o pagamento dos valores de contrato. Houve também o seguinte: após a obra ter retornado para Milton Nascimento, os autores já tiveram receitas superiores a R$245 mil entre julho de 2020 e dezembro de 2024, além de R$225 mil pela autorização de uso da música em uma campanha publicitária. Pois é, uma briga que Milton Nascimento, já com sua idade avançada, conseguiu obter êxito e mais do que merecido, né? Muito bem, na RCFM, 5 horas 35 minutos. Um suspeito morreu e outro foi preso após um confronto entre policiais e traficantes no Morro da Coca-Cola, em Arraial do Cabo, no início da tarde de hoje. O homem baleado chegou a ser socorrido para o Hospital Municipal Geral do município, mas não resistiu aos ferimentos. A operação também resultou na apreensão de duas pistolas, munições e drogas. Um terceiro suspeito conseguiu fugir. A matéria completa no portal RC24H. E atenção, consumidores, a fatura da Prolagos passa a ter um novo formato a partir desta segunda-feira. A mudança inclui a nota fiscal de água e saneamento eletrônico, conforme lei complementar de número 214 de 2025. Ela regulamenta a reforma tributária e estabelece a padronização das notas fiscais de serviços de saneamento em todo o país. Com a atualização, o documento passa a apresentar informações complementares sobre serviços prestados, incluindo a discriminação de tributos. A fatura também terá um novo QR Code que permitirá a consulta da autenticidade da nota no portal da Secretaria da Fazenda. Mais detalhes sobre esse assunto está no link da matéria no portal RC24H. E a corrida pelo Palácio Guanabara segue sem favoritos absolutos, embora Eduardo Paes continue ocupando a primeira colocação com folga. É o que relata a mais recente pesquisa do Instituto Prefab Future, encomendada pelo Diário do Rio e registrada no Tribunal Superior Eleitoral sob o número 02770/2026. O ex-prefeito do Rio aparece com 34,5% das intenções de voto, desempenho praticamente idêntico ao registrado no levantamento anterior, divulgado no início de julho, quando alcançou 33,9%. Todos os detalhes sobre esta pesquisa

0: Gilberto Gil com Drão, Your Love is King, da Xadê, Raul Seixas, Medo da Chuva, Listen to Your Heart com Roxette, The Overtones, a Say a Little Prayer. Tonight is the Night com Rod Stewart na programação RCFM, fechando a segunda hora do A Caminho de Casa, que traz para você mais informação. A Armação dos Búzios está com inscrições abertas para cursos gratuitos de inglês e italiano. A iniciativa é realizada por meio das Secretarias Municipais de Educação, Ciência e Tecnologia da Juventude. As aulas serão ministradas às sextas-feiras. O curso de inglês terá turmas das 11 às 12h20. Já o curso de italiano contará com dois horários, de 9h30 às 10h50 e das 18h30 às 20h. Os interessados podem obter informações e realizar inscrição pelo telefone 229-9603-9289 ou presencialmente na Secretaria da Juventude, que fica na Travessa dos Pescadores, número 111, no centro. O atendimento ocorre de segunda a sexta-feira, de 9 da manhã às 4 da tarde. As ofertas dos cursos faz parte das ações voltadas ao acesso à educação e à qualificação da população. A iniciativa busca ampliar o aprendizado de novos idiomas entre moradores do município. Aproveite, você buzeando essa oportunidade. A Central de Exames de Arraial do Cabo está funcionando em um novo endereço. A unidade foi transferida para a Rua Castro Alves, número 190, no bairro Praia Grande, próximo à Praça Olívia Vidal. No novo espaço, são realizados exames como mapa, holter, teste ergométrico, ecocardiograma, ultrassonografia, densitometria óssea, raio-x, eletroencefalograma e mamografia. Os exames de tomografia com ou sem contraste continuam sendo realizados no Hospital Geral de Arraial do Cabo. A orientação é que os pacientes verifiquem no encaminhamento o exame solicitado e o local indicado para o atendimento antes de se deslocarem. Em caso de dúvidas ou dificuldades relacionadas ao atendimento, a população pode entrar em contato com a Ouvidoria da Saúde pelo telefone 22-998-28-8030. RCFM, 6h02, já, a terceira e última parte do programa.
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0: 6:05, ótimo início de noite de segunda-feira para você na sintonia da RC, você que dá carona pra gente, você que permite que a RC lhe faça companhia nesse trajeto a caminho de casa. Nesta terceira e última hora, o que é destaque no portal RC24H, você fica sabendo que nova delegacia especializada passa a atender toda a região dos lagos no combate ao tráfico. Motorista de transporte escolar de São Pedro da Aldeia é preso por condenação por estupro de vulnerável. Acidente com 3 carros é registrado na Avenida Wilson Mendes, em Cabo Frio. Batida entre moto e carro deixa 2 feridos graves na RJ-140 entre Cabo Frio e Arraial do Cabo. São os destaques da terceira e última hora do A Caminho de Casa.
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0: Opa, computador, vamos lá, a gente aqui vai dando, vamos lá aqui. Bom, esse tipo de coisa acontece, a gente agradece sua companhia, sua audiência e claro agradece por você sempre prestigiar a programação, as propostas de boa música com a RCFM. Bom, Caminho de Casa com Al Jarreau.

som de Madonna, Crazy For You. Dennisse Williams com It's Gonna Take a Miracle. Resposta ao Tempo da Nana KM, Cat Stevens, Wild World. He in Heaven, He is My Brother. Bill Medley. Paul Jarro com After All. Sequência especial para você que só a RCFM te oferece. A Polícia Civil do Rio inaugurou na última sexta-feira 3 novas delegacias especializadas para reforçar o combate ao crime organizado no leste fluminense e na região dos lagos. Entre elas estão a Delegacia de Repressão a Entorpecentes de Niterói, São Gonçalo, Itaboraí, Maricá e região dos lagos, que passa a atender toda a região dos lagos. A nova unidade funcionará no mesmo prédio da Delegacia de Homicídios de Niterói, São Gonçalo e Itaboraí, no centro de Niterói. A expectativa do governo do estado é fortalecer as investigações sobre o tráfico de drogas e contribuir para a redução dos índices de violência. Um homem identificado como Fábio de Souza Lobo, que atuava como motorista de transporte escolar da Prefeitura de São Pedro da Aldeia, foi preso nesta semana pela Polícia Civil em cumprimento a um mandado de prisão decorrente à condenação pelo crime de estupro de vulnerável. A prisão foi realizada por agentes da 125ª DP. Segundo a Polícia Civil, o homem foi localizado na residência onde morava, na Estrada da Cruz, após trabalho de inteligência e cruzamento de informações. A corporação informou que ele não resistiu à abordagem. Após os procedimentos na delegacia, Fábio foi encaminhado à Secretaria de Estado de Administração Penitenciária, onde permanece à disposição da Justiça. O mandado de prisão foi expedido em razão de condenação pelo crime de estupro de vulnerável. Um acidente envolvendo 3 carros foi registrado na manhã desta segunda-feira na Avenida Wilson Mendes, em frente à Escola Municipal Professora Cecília Nogueira Machado Guia, que fica no bairro Jacaré. A colisão deixou o trânsito lento no trecho e mobilizou o Corpo de Bombeiros. Segundo as informações, um dos veículos seguia em direção ao centro e tentou fazer uma conversão para entrar no bairro Jacaré quando acabou colidindo com outro carro que vinha no sentido contrário. Com o impacto, um terceiro veículo, que também seguia em direção ao centro, foi atingido. O Corpo de Bombeiros foi acionado e prestou atendimento às vítimas e até o momento não há informações sobre a gravidade dos ferimentos. RCFM, agora 6 horas 33 minutos, você segue a caminho de casa ao som de Michael Bublé.

As meninas do grupo Xscape com Who Can I Run To, Simply Red e You Make Me Feel Brand New. Fico Assim Sem Você, da Adriana Calcanhoto, Phil Collins, Everyday, So Easy To Fall In Love, Olivia Dean, Michael Bublé com Everything. Na última sequência da última hora, tô a caminho de casa na RCFM, para as 7 faltam 5 minutos. A base aérea naval de São Pedro da Aldeia ficou lotada neste domingo durante mais uma edição do Portões Abertos da Aviação Naval. O evento gratuito reuniu milhares de pessoas de várias cidades da região dos lagos e confirmou mais uma vez o sucesso da programação voltada para toda a família. Como acontece tradicionalmente, o grande fluxo de veículos provocou congestionamentos e gerou reclamações de motoristas nas proximidades da base. Apesar disso, a organização adotou mudanças para tentar melhorar o acesso ao público neste ano. E uma das principais medidas foi a abertura de um grande portão voltado para a estrada que segue em direção a Unamar. E com isso, o evento passou a contar com 4 acessos para a entrada dos visitantes. Em edições anteriores, eram disponibilizados apenas 2 portões para o público em geral e um exclusivo para militares. Já dentro da base, a organização recebeu elogios pela estrutura. Os estacionamentos estavam sinalizados e organizados por militares, facilitando assim a circulação dos veículos e deslocamento dos visitantes. Ao longo do dia, o público acompanhou apresentações de aeronaves da aviação naval, demonstrações do grupamento de mergulhadores de combate, incluindo salto e simulação de combate, além de apresentações da banda marcial e banda fuzibossa do Corpo de Fuzileiros Navais. A matéria completa com todas as imagens, fotos, os registros desta edição do Portões Abertos, você encontra acessando o portal rc24h.com.br. Duas pessoas ficaram gravemente feridas após um acidente entre uma motocicleta e um Jeep Renegade na manhã desta segunda-feira na RJ-140, na altura do bairro Foguete, entre Cabo Frio e Arraial do Cabo. As vítimas foram socorridas pelo Corpo de Bombeiros e levadas em estado grave para o Hospital Central de Emergência em Cabo Frio. De acordo com as primeiras informações, o motociclista e o garupa estavam sem capacete e sofreram ferimentos mais graves com o impacto da colisão. As identidades deles não foram divulgadas. A matéria completa em rc24h.com.br. E assim estamos encerrando mais uma edição do A Caminho de Casa, agradecendo a você pela companhia, pela carona, pelo prestígio que você sempre nos dá em 88,7. Mas continue na RCFM, você que está saindo do trabalho agora para fazer o trajeto A Caminho de Casa, está chegando mais uma edição do 88 Minutos Sem Parar, uma hora e meia só de música boa, o melhor da programação da RCFM para você relaxar. Logo mais, 10 da noite, após A Voz do Brasil, tem Jazz and Blues. E amanhã, 9 da manhã, você já sabe, Renata Cristiane online com seus convidados. Muita informação nas primeiras horas do dia, em 88,7 na RCFM, há um ano, sintonizando a região. Tudo dando certo, amanhã, 4 da tarde, novo encontro, para te fazer companhia sempre, a caminho de casa na RCFM. A todos, uma ótima noite e até amanhã. 1 minuto faltando para as 7 na RCFM.

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3: A Prefeitura de São Pedro da Aldeia abre nesta segunda-feira as matrículas para a educação de jovens, adultos e idosos. As inscrições seguem até o dia 31 de agosto e são destinadas a pessoas com 15 anos ou mais que desejam iniciar ou retornar os estudos. O atendimento será feito nas escolas que oferecem a modalidade. Todos os detalhes você encontra no site rcfm.com. Jaque Duarte, direto da redação para a rádio RCFM.
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5: Direto da redação.
6: E hoje é o último dia para as inscrições do processo seletivo SESC SENAC. Serão 24 vagas de emprego para o novo Centro Integrado de Rio das Ostras. As oportunidades são para candidatos com ensino fundamental, médio e superior, em diversas áreas. As inscrições são feitas exclusivamente pela internet. Todas as vagas e os requisitos estão disponíveis no site rcfm.com. Jaque Duarte, direto da redação, para a rádio RCFM.
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1: Olá, boa noite.
2: Boa noite para você que nos acompanha em todo o país.
1: Segunda-feira, 3 de agosto de 2026.
2: Vamos ao destaque do dia.
1: Agosto Dourado.
2: Mês reforça a importância do aleitamento materno para a saúde do bebê. Graziele Bezerra.
3: O leite materno é o alimento mais completo para os bebês. E até os 6 meses de vida, eles não precisam de mais nada.
1: El Niño causa fortes chuvas e secas severas em regiões do país.
2: Cidades em emergência ou calamidade podem solicitar recursos federais para ações de defesa civil. Luana Karen.
4: A ajuda pode vir em forma de assistência humanitária, como distribuição de água, alimentos, colchões e kits de higiene. Também pode ser no restabelecimento de serviços essenciais.
1: Pilhas, baterias, eletrônicos, dá para jogar fora no lixo comum?
2: Vamos saber como fazer o descarte correto desse tipo de material na reportagem de Graziele Mendonça.
5: Vale seguir a chamada regra dos 3 R's: reutilizar, recondicionar e reciclar.
1: Hoje na apresentação da Voz do Brasil, Mariana Jungmann e Luciano Seixas.
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1: É no leite materno que o bebê encontra tudo o que precisa: alimento, proteção e afeto.
2: Por isso, todo mês de agosto é dedicado à amamentação e fica conhecido como o Agosto Dourado.
1: Nessa Semana Mundial do Leite Materno, vamos lembrar dos desafios e benefícios desse gesto, que é natural, mas nem sempre uma tarefa simples.
2: A iniciativa é coordenada globalmente pela Aliança Mundial para Ação em Aleitamento Materno, em parceria com a Organização Mundial de Saúde e o Unicef.
3: A cor é de leite mesmo, mas tem sabor de aconchego e valor de ouro. O leite materno é o alimento mais completo para os bebês. E até os 6 meses de vida, eles não precisam de mais nada. A coordenadora de políticas de aleitamento materno da Secretaria de Saúde do Distrito Federal, Maria das Graças Cruz, explica o porquê.
6: O bebê até 6 meses, ele tem parte do quebra-cabeça no seu sistema digestivo e as outras peças estão dentro do leite da mãe. E aí, quando ele se alimenta, ele vai formar o seu intestino e vai completar aquele quebra-cabeça de forma que esse bebê tenha uma boa saúde, que não venha ter alergias, que não venha correr risco de ter obesidade, de diabetes e até hipertensão na vida adulta.
3: Todos os anos, a campanha Agosto Dourado reforça a importância do aleitamento materno para a saúde do bebê. A edição deste ano vai além. Destaca o papel da amamentação na segurança alimentar, na redução da pobreza e na sustentabilidade ambiental, como explica Sônia Isoyama Venâncio, coordenadora-geral de Atenção à Saúde das Crianças, Adolescentes e Jovens do Ministério da Saúde.
7: O leite materno é o primeiro alimento que é oferecido para o bebê, garantindo o direito humano, né, à alimentação adequada. Vai também favorecer a garantia da segurança alimentar e nutricional dessa criança, por ser